0: que nós conquistamos 3 títulos. Neste ano, o Campeonato Paraense, aí conquistamos a Copa Norte e depois a Copa Verde. Estamos lutando para conseguirmos uma vaga no final da Série C, para que tenhamos condições de entrar de volta na Série B.
1: Com esse... Sim, Mabilho.
0: Com esse futebol aí, não vai sair.
2: 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Nossos jogadores são poucos, são todos perna de pau.
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0: É isso aí. É bom ver agora, eu falei. Mas não, porque o nome ele é muito radical, porque os nossos jogadores estão aí fazendo o possível para serem desclassificados e caírem mais ainda para a Série B.
3: Isso... Vai, Sandu!
0: Os caras erraram tanto gol ontem que me fez ficar envergonhado de ser bicolor. Vou contar para você.
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0: É por aí a coisa. Seguindo aqui nas manchetes de primeira página do Jornal Diário do Pará de hoje. Aprende, Brasil. Inglaterra detona o México e pega a Noruega.
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6: Copa do Mundo.
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0: São jogadores da seleção brasileira que estão cantando essa música aí. Vai lá.
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0: Tá bom. Olha, presta atenção no seguinte: se eu sou. Anota o que eu estou falando para você e falo de coração. Se eu sou o Ancelotti, eu chegaria ao Brasil na sede da CBF com o presidente, numa reunião com o presidente, entregaria o lugar e ia embora para minha casa, para o meu país, para minha militância lá no futebol lá da Espanha, sei lá, da Itália, sei lá,

0: Porque não é possível. Qual o clima que esse cara tem de continuar na seleção brasileira, minha gente? Qual o clima que esse cara tem? Não tem. Não tem. E ele é um cara consagrado. Justiça se faz. A entende do riscado, entende. Mas se superestimula. Eu sou a força. Tá aí no que deu.
1: Poderes de Grayskull.
0: Exatamente. Novo He-Man do futebol mundial. Aí é difícil. É tipo esse Vini Júnior. Meu Deus do céu. Meu Deus do céu. O cara insistia em querer driblar, passando o pé por cima da bola, não sei o quê, fazendo graça, meu irmão. E o Brasil pegando peia. E os caras aí, não, peraí. Peraí. Olha, por outro lado.
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1: 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Jesus Cristo, eu estou aqui.
2: Bom dia!
3: Tem no peito amor e procura paz. E apesar de tudo, a esperança não se...
2: Muito bom dia!
3: Olhando a flor...
2: Bom dia, Paragominas. Bom dia, região. Bom dia, estado do Pará, Brasil.
3: Salvador.
2: Bom dia, Jesus. Bom dia, Deus. Muito obrigado. Obrigado por mais esta manhã. Obrigado por este dia abençoado. A oportunidade de ficar de pé. A oportunidade da vida. A graça por este dia. Pela saúde. A paz. A família. Os amigos. Obrigado,
1: Jesus Cristo, eu estou
2: pela fé, a fé que se renova.
1: Jesus Cristo,
2: e mesmo diante de toda e qualquer luta,
1: Jesus,
2: que a esperança ela esteja viva no coração.
3: Eu vejo,
2: que Deus abençoe
3: de um irmão,
2: o nosso lar.
3: Mesmo bem nessa...
2: Restaure a paz. Restaure a saúde daquele que se encontra doente, caído. Abençoe o trabalho. Abra a porta do emprego. Muito bom dia, bom dia.
1: Rádio Clube. Bom dia, bom dia.
2: Até as 10 horas da manhã nós estamos juntos na frequência campeã da nossa Rádio Clube, que faz parte do sistema Clube de Comunicação. São 98 anos no ar. É desse jeito. Sistema Clube de Comunicação.
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2: Eu sou Valdemar Nunes. E a partir deste momento, durante 2 horas, nós estamos trazendo notícias, informações, a sua participação no 991-38-3697. 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Trabalho em nome de Distribuidora Garcia. E juntos eu e a equipe do Bora Cidade Paragominas, Pedro Edivan, Gabriela e Bezerra, já estamos trabalhando para trazer a partir das 12 horas todas as notícias ao vivo no canal 30.1. A transmissão é simultânea pela nossa Rádio Clube e nas plataformas digitais.
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2: Agradecer a você que me escuta nos municípios vizinhos, cidades aqui no eixo da Belém, Brasília, bom dia. Ipixuna do Pará, um grande abraço. Lianópolis, Dom Eliseu, Irituia, Mãe do Rio, Aurora do Pará. Vamos juntos com a nossa Rádio Clube de Paragominas.
5: Ei,
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2: Vem com música bonita, vem com alegria. É daqui pra lá e de lá pra cá. Apesar do nosso Brasil parar no meio do caminho, mas a gente já está. Eu acredito que de tantas perdas que a gente tem no dia a dia, é claro que a gente esperava muito. A gente acreditava e alguns não acreditavam, o que é correto também. Mas daqui a pouquinho eu vou estar abrindo o microfone da nossa rádio, conversando com você sobre a nossa seleção. São 8 horas e 13 minutos.
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2: Amigo motorista de táxi, aplicativos, bom dia. Motoristas, caminhoneiros, pessoal que está viajando aqui na BR-010 em direção a Belém do Pará, a capital morena, a porta de entrada da Amazônia brasileira, ou a qualquer outro grande centro do nosso país. Estão cortando também as PAs aqui da região. Muito bom dia a todos vocês.
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2: gente sempre começa a nossa programação com esse momento de fé, de esperança, renovação.
5: Glória a Deus.
2: Entregando a Deus esta semana, entregando a Deus os nossos caminhos. Bom dia a cada um de vocês que estão ligados, como sempre, na nossa companhia, na companhia da Rádio Clube, a 89.1 FM.

Bem baixinho, mano. Bem baixinho. Eu sou a luz, a verdade, o caminho, a vida. Ninguém vai ao Pai senão por mim. Foi o que Jesus falou. E o que ele pediu? Ame, ame de verdade. Não só a quem te faz bem, não só a quem te convém. Isso não é amor. Amor é humildade, é carinho, é compaixão, é gratidão, é perdão. Ame, ame para ser amado, perdoe para ser perdoado. Seja manso, seja humilde de coração, assim como Jesus foi. Tá bom? Deus abençoe a todos vocês.

0: amiga, eu te amo.
1: 8 horas e 24 minutos, a nossa equipe do Bora Cidade Paragominas. Pedro Divan, Gabriele Bezerra, daqui a pouco trazendo notícias pra gente, preparando o nosso jornal, que você vai assistir completo a partir das 12 horas, no canal 30.1 RBA TV, transmissão aqui pela nossa Rádio Clube. E eu abraçando você, amigo e amiga, aqui na cidade de Paragominas, nos bairros da nossa linda Paragominas, Camboatã, Maria do Socorro Araújo, Santana Lobato, Bela Vista, meu grande amigo Elton Moreira, que está por aqui, desejando um bom dia para toda a nossa turma.
2: Olá, meu amigo, é mais que eu ter a rádio mais alegria da cidade. É o gaúcho aí, o gaúcho na escuta.
1: Elton Moreira, o gaúcho.
2: Na melhor rádio. E só na Corujada. Nunca esquecendo aquele forte abraço a todos os teus ouvidos.
1: Com certeza.
2: Milhares, né?
1: Estamos batalhando por aqui.
2: Bom começo de semana, meu amigo.
1: A todos vocês, meu irmão. Boa semana a todos vocês que estão ligados com a gente. De qualquer lugar da nossa cidade, cidades vizinhas.
3: Para vocês, Valdemar, para vocês, estão. Bom dia para os amigos que estão trabalhando. Bom dia, bom dia.
1: Bom dia, essa é a Tati, ela está lá na Enalco. Na Enalco, muito obrigado, Tati. Beijo grande no coração de toda a nossa turma maravilhosa ouvindo a gente. Lá no Tião Mineiro, é? Está.
0: E com carinho passa.
1: A dona Lindomar Oliveira está lá no. É Tião Mineiro, não é? Grande abraço, dona Lindomar Oliveira. Um beijo grande, desejo uma excelente semana abençoada. Um ótimo dia, obrigado, como sempre. Está com o rádio ligado lá, ouvindo a gente. Ótima semana. E tenha um dia abençoado.
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1: Vou abraçando meus amigos lá no Najibão. Paulo Sérgio, rei do caramelo. Quem está por lá também é a Morena. Ana Rosa Madeireira, Vanusa. Grande abraço. Por aqui chegando mensagem do meu amigo Giovanni, da Panificadora Minas Gerais. Ele disse assim: bom dia, Valdemar, Deus abençoe grandemente o nosso dia. Aí ele me disse, manda uma mensagem que diz assim: toda. Talvez a dor de hoje não seja só pela Copa. Talvez seja pelo acúmulo, pelo cansaço, pela sensação de até aquilo que parecia nosso já não é mais garantido. O Brasil perdeu para a Noruega, mas o brasileiro não perdeu só um jogo. Perdeu mais uma desculpa para acreditar que por 90 minutos tudo ia ficar bem. É verdade, os 90 minutos não mudariam a nossa vida. Essa é a mensagem do meu amigo Giovanni, da Panificadora Minas Gerais. Ele disse assim: esse é meu modo de pensar. Tá corretíssimo, meu irmão. Quem também chega por aqui é o Dário. Está mandando mensagem dizendo assim: bom dia, meu amigo. Bom dia, Dário. Ótimo dia, abençoado a você aí no trabalho, ouvindo a nossa Rádio Clube. A Janaína está mandando mensagem ali da Cidade Nova, bairro Cidade Nova.
4: Oi, bom dia, meu amigo Valdemar, bom dia, tudo bem?
5: Um ótimo dia, obrigado.
4: Ótima semana para você, meu querido.
1: Obrigado, amiga.
4: Que vexame, hein, o jogo do Brasil esse
5: domingo.
4: Pensando que ele ia se classificar, eu fiquei muito triste.
1: É, todo mundo.
4: Com o coração na mão.
5: Paulo Sérgio, rei do caramelo.
4: Mas é assim mesmo, né?
1: É verdade.
4: Tudo de bom aí para você, meu querido.
1: Valeu, obrigado. Boa semana. Semana.
4: Seu programa de vocês.
5: Chegando mensagem do meu amigo Giovanni, da Panificadora Minas Gerais. Ele disse assim: bom dia.
4: Eu gostaria de ouvir qualquer música aí do José de Camargo e Luciano.
1: Vou tocar pra você. Vou tocar pra você a música, tá?
5: Parecia nosso.
4: Já tô tão acostumada com o programa Rádio Clube que eu não consigo ouvir outra rádio.
5: Mas o brasileiro não perdeu.
1: Lhe agradeço, amiga. A Janaína chegando por aqui com a sua mensagem maravilhosa. Nossa produção já está providenciando a música do Zezé de Camargo e Luciano.
6: Bom dia, Valdemar. Bom dia, bom dia.
1: Socorro
6: já
1: Farias.
6: Tô por cá, já tô ligado.
1: Ah, essa daí é com a gente todos os dias. É Socorro Farias, tá no trabalho ouvindo a nossa programação.
7: Oi, Valdemar, bom dia.
1: Bom dia.
7: Eu peço uma música aí pro meu filho que tá completando ano hoje.
1: Essa é a dona Adelaide.
7: E eu ofereço pra ti, pra você também.
1: Ela está lá na Enal.
7: Completando ano hoje.
1: Me diga o nome dele.
7: Deus dê muitos anos de vida pra você.
1: Paulo Sérgio. Essa é a Adelaide, lá da Enalco, em Ipixuna do Pará. Olha só. Valeu, obrigado, Adelaide. E ela até me parabeniza também, que é meu aniversário hoje, é no dia do Paulo Sérgio. Obrigado, Adelaide. Deus abençoe você. Lá na Enalco, ouvindo a nossa programação. A toda a turma maravilhosa. Lá na Enalco está a Tati, lá no Bela Vista também. A gente vai cumprimentando todo o pessoal que está ligadíssimo com a nossa Rádio Clube.
8: Bom dia!
9: Oi, meu amigo Valdemar, bom dia, tudo bem com você?
1: Bom dia, verdade? Querida amiga!
9: Que frição, hein?
1: Essa
9: que angústia!
1: É a Morena, lá no Nativão.
9: Mas é assim mesmo, como na luta.
1: É verdade, amiga.
9: Esperar mais 4 anos de novo, né?
1: Isso, a gente espera pra voltar de 4 em 4 anos.
9: Bom dia, Dona Maria do Socorro. Bom dia, seu Sassá. Como é que estão? Tudo bem?
1: Essa turma toda abençoada também. Mas
9: esses, nós somos brasileiros, né, Valdemar?
1: É isso mesmo.
9: Bom dia de trabalho aí pra você, para todos, para nós. Boa segunda-feira. Obrigado, Valdemar.
1: Obrigado a você, amiga. Por favor. Essa é a Morena, lá no Najibão, ouvindo a nossa Rádio Clube. Bom dia, querida.
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1: 8 horas e 31 minutos. Nós vamos até as 10 horas aqui pela Rádio Clube a 89.1 FM.
11: Bom dia, meu amigo.
1: Bom dia, querida amiga. É a Sara.
11: Tudo bem com você?
1: Lá na Maritaca, não é?
11: Deus abençoe nosso dia.
1: É, a Sara.
11: Parabéns pra você, meu amigão, viu?
1: Obrigado.
11: Tudo de bom pra você. Papai do céu, derrame um chuva de bênção na sua vida.
1: Assim será.
11: Na sua família toda, viu? Tudo de bom pra você.
1: Amém, amém. Valeu.
10: E se quiser um pouco disso pra você.
1: Turma maravilhosa de amigos que a gente vai fazendo através da rádio, através da comunicação.
10: Fale mais, eu te amo.
1: Mensagem chegando, e assim, parabéns, Valdemar, que Deus abençoe grandemente sua vida, valeu. Que Deus abençoe vocês também, que fazem o nosso dia maravilhoso.
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0: meu amigo Valdemar, que bom Deus dia. Abençoe nosso dia. Desejo uma boa semana
1: essa
0: para
1: é dona
0: nós.
1: Um
0: forte abraço.
1: Dona Antônia,
0: pra você.
1: Lá da Enalco. Estamos
0: aqui
1: também
0: na escuta do seu programa, aqui da, de casa, graças a Deus, estamos aqui. Graças a Deus. Abraço. A dona Antônia da Enalco está mandando um forte abraço. Parece e aí, todos vocês.
1: Todos os rádios na Enalco ligados na nossa Rádio Clube.

0: Querido cunhado, estou aqui.
1: Nádia, direto de Irituia.
0: Mande aí uma música do Roberto Carlos. Bem
1: com
0: bonita.
1: Certeza.
0: E a mesma ofereço para você que está de aniversário hoje.
1: Obrigado, minha cunhada. Vou já tocar para você.

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1: Música direto para Iritu. E a Nádia está ouvindo, minha cunhada está ouvindo a Rádio Clube junto com a Helena, tomando esse café gostoso.

Agora sim, são 8 horas e 53 minutos. 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

0: conversar com meu amigo Marquinhos Brasil, que vai trazer pra gente novidades, vai trazer pra gente informações, mas vai falar de ontem. Marquinhos, como esteve ontem esse momento que a prefeitura esteve organizando jogos aí no ginásio da cidade de Mãe do Rio? Bom dia, meu irmão, boa semana.
1: Bom dia, meu amigo Valdemar, bom dia a todos os nossos ouvintes aí do município de Paragominas, região nordeste do estado paraense, abrange a Belém, Brasília, BR-010. Pessoal, onde chega o sinal da Rádio Clube de Paragominas, sejam muito bem-vindos. E a gente fica muito frustrado, né, Valdemar? Infelizmente, ontem, o sonho do Hexa, mais uma vez, foi paralisado em virtude da derrota da seleção brasileira. E ontem, a Prefeitura Municipal de Mãe do Rio, em nome do nosso prefeito Bruno Rabelo, fez a premiação, teve sorteio de brinde, sorteou televisores, sorteou Pix, fez a parte dela. Foi jogos, todos os jogos da seleção brasileira, telão na praça, com sorteio de brinde, sorteio de prêmios, e a prefeitura fez a parte dela, e com certeza está de parabéns aí o nosso prefeito Bruno Rabelo, proporcionando esse grande espetáculo para o torcedor manriense. Mas falar do jogo ontem, Valdemar, vou te falar uma coisa. O sonho da classificação foi totalmente frustrado. O Brasil foi derrotado pela Noruega por 2-0 com o Haaland. O Haaland ontem não podia dar espaço para ele ontem, né, Valdemar? Era a única coisa que não podia dar, era espaço para o Haaland ontem. E aí a seleção brasileira lutou, mas não conseguiu furar a defesa norueguesa. E agora dá adeus ao torneio, uma eliminação dolorosa, mas fica a esperança de uma forte reconstrução para as próximas competições. Tomara que venha aí uma nova geração e que seja uma nova geração que a gente possa ver Bebeto, Romário, Zinho, Cafu, uma nova geração que possa dar alegria para nós, né, Valdemar?
0: A gente esperou, se empolgou na realidade, nos empolgamos com o time, acreditávamos que era possível, até porque o brasileiro ele sonha, ele deseja, e assim como ele sonha e desejava essa classificação, a gente tem vários outros desejos. Mas falando da Copa, a seleção demonstrou alguns momentos de novo ar, demonstrou poucos momentos de um ar fresco, de novidade, mas não passou daquilo. O primeiro jogo com o Marrocos, a gente sabia que era um jogo muito difícil. Aí logo em seguida o Haiti, a Escócia, o Japão, que também foi um jogo difícil. Mas o que eu posso tirar? Não sou conhecedor do esporte. Eu não sou uma pessoa que possa estar falando profissionalmente do assunto. Mas o que a gente pode tirar é o equilíbrio das seleções. Tudo é muito igual, Os jogos são muito iguais. A diferença, eu estive assistindo Paraguai com a França, a diferença pouca. Um jogo difícil que a França enfrentou, teve que fazer um gol de 1-0 nos pênaltis. Ontem, Haaland, ele recebeu 4 bolas e meteu 2 gols. Aproveitamento de 50%. O Brasil teve muitas oportunidades, bolas na trave, perderam gols frente a frente. E volto a dizer, tudo é muito equilibrado e o que eu observo é que tudo é resolvido por detalhes, detalhes. A seleção não conseguiu utilizar as suas oportunidades, a Noruega teve menos, mas ela foi efetiva no momento de concluir. E o que ganha no jogo não são as bolas na trave, não são os gols perdidos, o que ganha é a bola no barbante, lá dentro, na rede, não é?
1: É verdade, você vê que a Argentina também teve dificuldade, né? A Argentina também está tendo dificuldade nessa Copa, o Cabo Verde quase elimina a Argentina também, né?
0: Também.
1: Porque a Copa não está sendo uma Copa, os grandões foram embora, a Alemanha foi embora, e outras seleções grandes também já foram embora. E resta agora, né, o Brasil fazer o quê? Será que em breve, Valdemar, eu acredito que em breve uma nova geração vai brilhar como aquela de Romário, Bebeto, Zinho, Edmundo, Cafu, aquela seleção que encantava os gramados, que transformava cada jogo em festa. Será que um dia será possível a gente repetir essa magia? e cada ciclo o Brasil busca novas

0: as estrelas, os talentos que tragam de volta a paixão, a confiança. Eu acho que ainda há esperança, ainda há tempo, que essa nova safra que vai vir aí agora, com trabalho, dedicação, talento, possa um dia relembrar que o Brasil, de sua época de ouro, vai devolver no país o encanto de uma seleção inesquecível que a gente assistiu em 94, 2002. E tá faltando esse gingado brasileiro, viu, Valdemar?
1: Tá faltando essa paixão, tá faltando sangue nos olhos, aquela vontade, a fome, a vontade de ganhar. Você pode perder, que tudo na vida não é só vitórias, não é só conquistas. Você pode perder, mas você não pode entregar de qualquer maneira também. Você tem que entregar, vou perder, mas vou perder de pé aqui. Vou perder lutando até no final. Até o final...
0: Eu acho que o Ancelotti errou também nas opções. Era para ter colocado o Neymar logo na virada do segundo tempo.
1: Eu acho que o Neymar ele tinha que entrar jogando, até porque no segundo tempo ele poderia ser substituído, porque ele tinha a condição. Você viu que a seleção da Noruega, ela era uma seleção frágil. Quando perdia a bola, era muito fácil que o Brasil chegava na área deles. Era fácil que o Brasil chegava e levava perigo. Não finalizava, mas eles perdiam a bola. E aí, se você tivesse... O Luiz Henrique é aquele rapaz que joga no Botafogo, jogava?
0: Jogador que também era para ter entrado também.
1: Ele entrou, tinha, né? Que ter, ele tinha velocidade. O Brasil tinha que jogar correndo, rápido. O time da Noruega não era rápido. Você viu que eles ficavam com a bola, mas eles não ofereciam nenhum tipo de ofensividade. Não era um time que levava perigo. Então, a gente espera, deseja, quer, mas a vida segue. A gente já acordou hoje trabalhando, a gente já acordou hoje já no batente, tem gente batendo massa, tem gente pintando, tem motorista na estrada viajando, caminhoneiro está viajando, a vida segue. A vida
0: é
1: séria.
0: Verdade.
1: A gente perde e ganha na vida. Não pode entregar.
0: A gente viu que as pessoas pintaram as ruas, né? Decoraram as ruas. Aquele espírito de Copa mesmo. Infelizmente, agora, o brasileiro acorda. Né? E lá na Argentina é festa, né? Vocês sabem que lá na Argentina foi festa. Ontem a noite toda foi festa. Né? Uma eliminação da seleção brasileira.
1: A Argentina fica feliz, né?
0: Agradeceram demais ontem a Noruega.
1: Agradeceram pela vitória. É, faz parte. Isso é o folclore, faz parte do folclore do futebol. Essas histórias...
0: Que venha 2030, né?
1: É, que venha. Bora...
2: Agradecendo com medo de perder, né?
3: Ei, Marcos.
1: Ó, tá por aqui o Pedro Edvan, cumprimentando você, Marcos.
3: Eles agradeceram...
0: Tá, meu irmão, tudo bem, irmão?
3: Tudo bom, graças a Deus. Desculpa interromper, mas eles agradeceram com medo de jogar com a gente.
1: É, eu acho que hoje, volto a dizer, não tá fácil pra ninguém. Tá complicado para todo mundo. E aí eu volto a dizer...
0: A Argentina também não tá fácil também não, viu? A Argentina não tá fácil também não, porque a Argentina só pegou...
1: Vai ser um jogo difícil para todo mundo. Todo mundo vai ter sua batalha e está tendo. Eu vejo agora, nesse momento, eu vejo a França como um time mais equilibrado. Enfrentando suas dificuldades, mas mais equipe.
0: Eu não sei quanto é que ficou o jogo do México ontem. Com a Inglaterra, mas...
1: A Inglaterra ganhou de 3-2, me parece. E o Brasil perdeu de 2-1. 2-1, gol do...
0: Nós ia pegar...
1: Do
0: Neymar. Brasil não passa, se o Brasil passa pela Noruega, nós ia pegar o time do Trump, do Donald Trump.
1: Mas vamos torcer pra dentro de... Já tem que começar a treinar, tem que começar a jogar sério.
3: No final do jogo, ficou 3 para a Inglaterra, 2 para o México.
0: Falou uma coisa certa ontem. Galvão Bueno falou uma coisa certa ontem. Eu até curti o que ele falou ontem, que o Brasil precisa melhorar muito. O Brasil precisa rapidamente colocar uma nova equipe dentro de campo. Porque o Neymar não vai jogar mais. O Neymar é a última Copa dele. Marquinhos já disse que é a última Copa dele.
1: Marquinhos também, é verdade. Marquinhos jogou muito, são bons demais. Ontem, eu acho que o Danilo, que joga no Botafogo, a camisa pesou, ele não conseguiu fazer nada. Eu acho que o jogo era para o Luiz Henrique. Mas vamos lá, tem mensagem chegando. Vamos aproveitar e ouvir aqui, Marcos, um minutinho.
4: Bom dia, vamos lá. Sou Clemência do Paraíso.
1: Minha amiga Clemência do
4: Paraíso. Estou ligando para você, desejando um feliz aniversário. Que Deus lhe abençoe, lhe dê muitos anos de vida.
1: Obrigada, amiga, obrigada.
4: Que Deus lhe abençoe grandemente a sua vida. Que você seja sempre o homem que você é. Abraço, Clemência Lima. Jesus te ama, eu também.
1: Obrigado, que mensagem linda. Que olha, mensagem
3: aproveitando,
1: linda.
3: Aproveitando, eu vou te interromper um pouquinho. O Marco pediu um pouquinho. Também tem uma mensagem aqui.
5: Hoje é o dia de parabenizar nosso irmão Valdemar Nunes pelo seu aniversário.
1: Opa!
5: A nossa guarda municipal aqui deseja a você tudo de bom nessa vida.
1: Aurora do Pará.
5: Que possa estar presente sempre, você trilhando pelos caminhos da bênção. E desejo felicidade, sucesso, meu irmão. Tamo junto. Sussurro Lobato.
1: Direto lá de Aurora do Pará, gente boa pra caramba. Tem mais mensagem.
6: É, mas não adianta a gente ainda tá contando vitória, porque também ela não vai ganhar.
1: Verdade.
6: Né? Eu vou torcer pro Portugal, né?
1: Portugal.
6: Bom dia, Valdemar, feliz aniversário. Que Jesus
1: é a Madalena, minha amiga Madalena.
6: Muita paz.
1: Amém,
6: filha. Minha vida é assim, quem não faz, leva.
1: É verdade.
6: Madalena, morada do sol.
1: Madalena, lá da Morada do Sol, participando com a gente, meu muito obrigado. Quem está por aqui também enviando sua mensagem é o Antônio Ferreira, meu amigo Antônio Ferreira, é maquinista, está trabalhando neste exato momento e deixando aqui sua mensagem dizendo assim: bom dia, feliz aniversário, meu amigo, que Deus te abençoe sempre, valeu, brigadão. E é isso, meu Quinhos Brasil, direto da cidade de Mãe do Rio, cidade linda, maravilhosa.
0: Ontem, Valdemar, e ontem caiu uma chuva aqui, Mãe do Rio, ontem.
1: É, eu vi, ontem, eu vi as imagens.
0: O telão, quase o telão ontem, a ventania que deu ontem.
1: Muito
0: aqui,
1: vento, né?
0: Quase estraga o jogo, muito vento, chuva, entendeu? Ontem, vou te falar uma coisa, viu? Mas é que é isso aí, Valdemar, o que é que o Galvão Bueno falou? Agora resta erguer a cabeça, montar uma nova equipe.
1: Isso.
0: Fazer um bom trabalho para que 2030 possa, pelo menos, sonhar com o Hexa. É, já que uma seleção brasileira, que nem essa aí, que se classificou em quinto lugar nas eliminatórias, né? Já foi
1: verdade.
0: Muito bem longe, já foi longe. Já foi longe, entendeu?
1: É,
0: uma
1: eu
0: seleção que praticamente quase no...
1: Concordo com você, Marquinhos. Já começou ruim, já começou mal, né?
0: Já começou com vários transtornos na CBF. Já começou também com troca de técnico. Era Dorival Júnior... Era
1: Ramon,
0: que eu tô lembrando agora.
1: O Ramon.
0: Ramon.
1: É, quatro técnicos nós tivemos. Quatro. Não dava, não. Não. Dá. Já era. Meu então, irmão.
0: É que nem o Abel Ferreira fala, tem que ter mentalidade. Uma equipe tem que ter mentalidade, tem que ter. Entendeu?
1: É isso mesmo. Marquinhos, eu deixo aqui um abraço grande a você. Portas abertas aqui. Quando você quiser participar, tá bom?
0: Beleza, meu irmão, obrigado, feliz aniversário pra você. Convida nós aí, viu? E olha, eu quero convidar vocês pro meu X1 aí com o já tem um X1 meu aí, hein? Eu quero vocês aqui, viu?
1: Vou.
0: Um X1 aí.
1: É na hora. Eu tô junto, tá?
0: Um X1 aqui, daí o Val e o Pandre de Van disse que eu vou perder. Bora ver se eu vou perder, né, Breno?
1: Não, vai bora nada. vou convidar você pro meu aniversário quando eu for comemorar aqui, tá bom?
0: Beleza. Obrigado, meu irmão.
1: Um abraço. Deus abençoe você. Boa semana. Um abraço a todos. Meu amigo Marquinhos Brasil, direto da cidade de Mãe do Rio, trazendo sua participação aqui com a gente.
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11: 9 horas e 38 minutos do outro lado da linha, o senhor Pedro Edivan. Muito bom dia, Pedro. Notícias.
12: Muito bom dia, Valdemar. Bom dia, ouvintes da Rádio Clube. Segunda-feira de tristeza, mas é levantar a cabeça e ir para cima. Vamos para cima, vamos trabalhar, porque a informação não para, não é isso, Valdemar?
11: Com certeza, muitas coisas acontecendo na cidade, na região. zona rural também. Pedro Edivan junto com Gabriele Bezerra, as imagens de Cleiton de Castro Glória e o senhor Mr. Jack, trazendo todas as notícias que você vai assistir no Bora Cidade Paragominas ao meio-dia, Pedro.
12: Exatamente. Valdemar, infelizmente, neste final de semana, tivemos aí 7 situações em óbitos. Né? 7 situações em óbitos aqui na região Capim. Polícia Científica, Civil e Militar, muito trabalho nesse final de semana. E nós vamos começar de Dom Eliseu até o município de Mãe do Rio. Em Dom Eliseu, um empresário, infelizmente, acabou aí morrendo em um silo, né, quando estava trabalhando. No momento, segundo informações da autoridade policial, ele entrou dentro desse silo e uma parede, né, de sólida de soja que estava pregada por dentro do silo, acabou caindo por cima do corpo deste empresário, que estava, segundo informações, com uma picareta retirando a colagem, descolando essa parede de soja de dentro do silo, e ele acabou desaparecendo. Aí, como chegaram neste homem? Quando começaram a fazer a tirada do silo para uma carreta, viram que caiu uma bota e acharam estranho. Quando rapidamente pararam as operações e quando abriram e abriram do lado do silo, começaram a retirar a soja e encontraram o empresário dentro do silo já sem vida. Polícia Civil, Científica estiveram no local. Parece que nessa segunda-feira vai acontecer uma outra perícia de local do acidente para desvendar aí como aconteceu esse sinistro aí, que acabou tirando a vida deste homem. Descendo um pouquinho mais, vamos ao município aqui de Paragominas, onde houve uma colisão entre um motociclista e um veículo. Esse veículo estava vindo de Ulianópolis, sentido a Paragominas, e o condutor da motocicleta de 1,2 km, sentido ao bairro Najibão. Chegando a um certo ponto, uma colisão frontal. Segundo informes da condutora do veículo, que contou à autoridade policial, a Polícia Rodoviária Federal, que o motociclista vinha fazendo zigue-zague no meio da pista. Segundo palavras dela, e possivelmente ela deixou isso em depoimento na Polícia Civil. Tiveram no local Polícia Militar, ainda ali controlando o trânsito até a chegada da Rodoviária Federal, e depois a Científica para fazer a remoção do corpo. O rapaz, pelo nome de Felipe, morador do bairro Najibão, o seu corpo foi trazido à sede da Polícia Científica aqui em Paragominas para ser feita a necropsia e ser entregue aos familiares. A BR-010 ficou interrompida por alguns momentos até o trabalho o trabalho da Polícia Rodoviária Federal e também da Polícia Científica para também fazer a remoção do corpo e desobstruir a pista, até porque os dois veículos ficaram no meio da via, no meio da pista de rolamento, e depois de retirada a estrada, a rodovia foi liberada para normalmente no retorno tranquilizado do transporte dos veículos.
11: Pedro,
12: nós tivemos também...
11: Pedro, só uma pergunta. Eu vi que muitas pessoas estavam perguntando, foi feito algum teste na motorista do carro?
12: Sim, foi feito um teste do etilômetro nela, né, conhecido como bafômetro, e deu negativo, deu zero, foi feito pela Polícia Rodoviária Federal, mas mesmo assim ela foi conduzida para a delegacia para dar esclarecimentos e contar como aconteceu este acidente. Foi por volta de 5h20 da manhã esse acidente que aconteceu, Valdemar.
11: É isso mesmo. Acidente que abalou a cidade, porque o jovem conhecido ali no bairro Najibão, conhecido por muitas pessoas na cidade de Paragominas. A gente agora espera que tudo seja esclarecido e nossos sentimentos à família e aos amigos do jovem Felipe. Pedro, continue.
12: Nós tivemos também informação, Valdemar, nós fomos até um local, ali no bairro Itajibão, depois desse acidente, de um corpo que estava dentro de uma residência, em cima de uma cama, né, em um estado bem avançado, no bairro Santa Rosa, bem avançado, decomposição, onde a Polícia Civil e Científica também estiveram no local. A nossa equipe também esteve no local. Possivelmente, este homem já vinha sofrendo algumas patologias, né? Ou seja, patologias que eu digo, algumas doenças, vinha doente, ele consumia muita bebida alcoólica e já estava meio debilitado e morava só. Ele foi encontrado pelos vizinhos por conta do mau cheiro que acabou exalando nas casas vizinhas, nos apartamentos vizinhos. E no local chegaram a científica civil e o corpo com certeza foi trazido aqui para a polícia científica para esclarecer a morte deste homem, se foi morte natural ou violenta, certo?
11: Sim senhor, esclarecido o caso, a explicação que o Pedro está trazendo sobre essa ocorrência lá no bairro Najibão, aqui no município de Paragominas.
12: Tivemos também, Valdemar, uma outra situação, uma intervenção ali na Paragonorte, onde dois nacionais atiraram contra os policiais militares, que reagiram à injusta agressão, os dois foram neutralizados, mas no momento para socorrer, os dois vieram a óbito. Ainda não tem ainda identificações desses dois homens, não tem nome, não tem apelido. Eles estavam os dois com cada um com uma arma. As armas também dos policiais vieram também para a perícia. Acaba de chegar aqui na Polícia Científica, será feita a perícia, será feito um relatório mandado para a Polícia Civil. Os corpos foram removidos ontem aqui para a Polícia Científica de Paragominas e estão aqui aguardando chegar parentes. Tivemos também, Valdemar, uma outra situação também de morte lá na Balalaica, lá mais precisamente na Roça Queimada, quando um homem foi encontrado baleado dentro de um igarapé. Estava boiando o corpo, foi encontrado por moradores. A Polícia Militar ali do Distrito de Canaã foi no local comunicado à Polícia Civil de Pixuna do Pará, e o corpo também foi trazido para a Polícia Científica. As investigações agora ficam por conta da Polícia Civil. Nós tivemos também uma outra situação em Pixuna do Pará. Em Pixuna do Pará, onde um homem foi baleado duas vezes nas costas e estava se afogando no igarapé ali do rio Pixuna, e foi socorrido pela equipe da Guarda Municipal e acionado aí um resgate para levar este homem para o hospital. Ele, segundo informações, também estava visivelmente embriagado. Por enquanto, ainda não sabemos ainda o resultado deste homem, se ele permanece vivo, se foi transferido, se está no Hospital Santa Clara em Pixuna, mas nós vamos procurar saber mais detalhes dessa situação. Valdemar, muitas situações acontecendo, nós vamos falar aqui, nós vamos passar o dia todo. Nós tivemos também no distrito de Canaã, onde teve o segundo festival do pescador, foi um sucesso total, e também tivemos também ali na plantação de cacau, onde também essa matéria foi feita por você e finalizado pela Gabriele Bezerra.
11: Muito bem, Pedro Edivan, junto com a nossa equipe de jornalismo, desde muito cedo nas ruas da cidade, trazendo as notícias que você vai assistir a partir das 12 horas no Bora Cidade Paragominas. Só lembrando, você pode seguir a nossa página lá no Instagram, @rbaparagominas, onde estão publicados vídeos e fotografias de tudo que o Pedro relatou aqui. Pedro, meu muito obrigado.
12: Com certeza, nós estamos nas ruas já para levar as informações e deixar todo mundo muito bem informado, porque com a Rádio Clube é assim. 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
11: 9:49, nossa programação já está chegando ao final, já chega o senhor João de Castro Glória para estar com vocês. Eu agradeço, como sempre, a todas as mensagens chegando através do 991-383697. A gente se vê daqui a pouco, a partir das 12 horas, no Bora Cidade, Paragominas. Um beijo grande, gente. Fiquem com Deus. Meu muito obrigado aos meus parceiros, patrocinadores. Distribuidora Garcia, minha amiga Diene. Grande abraço. Quem também trabalha com a gente é a Macedônia Agro, meu amigo Luciano. Luciano Marques e a Vânia, muito bom dia a vocês, boa semana. 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
15: Garçom, qual desses que combina? 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
11: 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Beijo grande, fiquem com Deus. Se vê daqui a pouco. Obrigado a todas as mensagens chegando. Vamos lá, tem mais mensagens? Vamos colocar as mensagens. A Janaína, meu muito obrigado, Janaína. Obrigadão, um beijo grande, querida. Valeu. Obrigado, como sempre, pelo carinho.
16: Feliz aniversário, Padre. Deus te abençoe. Hoje é seu dia. Deus te abençoe. Deixe nada acontecer. De
11: amém.
16: Você e vocês.
11: Amém.
16: É um bom dia. Um feliz aniversário. E o sorteio. Mais nada. Tem?
11: É o Aleph. O Aleph que ganhou o frango lá do meu amigo Noduro. Obrigado, Aleph, valeu. Bom dia. Obrigado por todas as mensagens carinhosas que chegaram. A minha querida amiga Santana Lobato, que mandou sua mensagem aqui também. Muitas mensagens chegando. Santana Lobato escreveu o seguinte: amigo, você é muito especial, querido por milhares de pessoas. Você tem uma essência diferenciada de simpatia, comunicação, simplicidade e humildade. Isso não tem preço. Continue assim. Por isso que você está sendo abraçado por muita gente hoje. Feliz aniversário. Um beijo. Obrigadão, hein? Valeu. Obrigado por todas as mensagens chegando. Querido Eric, lá na Morada do Sol, desejando feliz aniversário. Obrigadão. Fiquem com Deus. Daqui a pouco a gente se vê, tá certo? A partir das 12, no Bora Cidade Paragominas, canal 30.1, e aqui pela Rádio Clube e nas nossas plataformas digitais. Valeu, obrigado. A gente se vê amanhã aqui na rádio. Tchau, tchau.

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bom dia, meu povo de Paragominas. Muito bom dia, meu povo de toda a região. Não foi dessa vez. Segunda-feira com uma cara de ressaca, né? Depois dessa derrota aí para a Noruega. Não vou me demorar nos comentários sobre o jogo. Mas quero falar que acho que a gente tem que dar a volta por cima, erguer a cabeça e já começar a treinar para a próxima Copa. 2030 tá bem aí, papai. Não vamos esperar, né, chegar perto da Copa para se preparar. O Ancelotti já foi garantido até 2030, né? É um bom treinador, a gente tem que reconhecer. Não deu, faz parte. Uns perdem, outros ganham. Mas vamos começar a trabalhar os nossos jogadores, a trabalhar a equipe, né, que vai nos representar em 2030, desde agora, como várias outras seleções já começaram a fazer. Perderam, mas já começaram a pensar na Copa de 2030, já começaram aí a fazerem os seus trabalhos visando, né, a próxima Copa. Então, é isso que a gente tem que fazer. Infelizmente não deu, muita gente triste, eu particularmente fiquei realmente muito triste. Ontem muita gente foi para a nossa querida Arena Verde, né, mas não foi dessa vez. 10h28, sempre a gente começa o nosso programa agradecendo em primeiro lugar o nosso Deus Todo-Poderoso por mais um dia, por mais um presente, que é o fato de nós estarmos vivos, né? Pelas nossas famílias, pelos nossos negócios, pelos nossos empregos. Deus maravilhoso, Criador dos céus e da terra, muito obrigado, meu Pai, obrigado até por aquilo que a gente não sabe, até por aquilo que a gente não está vendo acontecer, mas nós confiamos e sabemos que Tu estás providenciando tudo o que há de melhor para todos nós. 10h29 em Paragominas, falando no nosso Deus Todo-Poderoso, eu não poderia deixar de fazer uma observação, porque existem certas coisas que a gente precisa parar de fingir que a gente não está vendo, que não estão acontecendo. Mas eu queria lhe fazer uma pergunta: como é que pode, gente, algumas igrejas mudarem o horário dos seus cultos por causa de um jogo de futebol? Se um simples jogo de futebol consegue mudar toda a programação de uma igreja, então fica aquela pergunta: quem realmente está no centro? Jesus ou o entretenimento? E olha só, é por isso que muita gente está se afastando das igrejas. É por isso que muita gente se decepciona com as nossas igrejas. Porque muita gente não abandonou o nosso Jesus Cristo Todo-Poderoso. Abandonou esse verdadeiro espetáculo que acontece em algumas igrejas, porque o púlpito, ele virou um verdadeiro palco. A pregação virou show, o pastor virou celebridade. Tem gente que adora mais o pastor do que o próprio Deus. Pastores esses que, em vez de falar de arrependimento, em vez de falar de santidade, salvação, falam mais de política, falam mais de dinheiro, falam mais de poder e de influência. E o pior é quando passam a impressão de que milagre tem preço. Faça uma campanha, dê uma oferta, plante uma semente, contribua mais um pouco. Ou seja, parece que quanto mais dinheiro você der, mais dinheiro você entregar, mais perto do milagre você vai ficar. Mas aonde foi que Jesus ensinou isso? Jesus nunca vendeu milagres. Jesus nunca cobrou para curar ninguém. Jesus nunca escolheu quem seria abençoado pelo tamanho da sua oferta. Ele andava pelas ruas. Jesus ensinava nas praças, sentava com pecadores. Jesus abraçava aqueles que ninguém queria abraçar. Jesus transformava vidas de graça. A Bíblia diz em Mateus 10:8: de graça recebestes, de graça dai. Ou seja, o evangelho, ele nunca foi um negócio. A fé nunca foi uma mercadoria. E Deus nunca colocou etiqueta de preço nos seus milagres. Mas ainda existem muitas igrejas sérias. Existem pastores honestos e homens e mulheres que realmente pregam a palavra de Deus. Mas também é verdade que existem lugares onde Jesus já não ocupa mais o centro. E quando Cristo deixa de ser o centro, sobram apenas religião, aparência e um monte de gente machucada. Está na hora de voltar
ao evangelho simples. Menos palco, menos ego, menos interesse e muito mais Jesus, porque o mundo, ele não precisa de mais artistas da fé. O mundo precisa voltar a conhecer o verdadeiro Cristo. Faça uma reflexão. Muita gente, eu sei que pode não gostar, pode não aceitar, né, esse meu comentário, é um direito seu. Mas eu falo aqui, com certeza, pela boca de muitas pessoas que têm esse mesmo sentimento e esse mesmo pensamento. Agora, 10h32 em Paragominas. Bom dia.

0: Que saudade bacana, grande Diana Ross, a música Missing You, 10h47 em Paragominas. Vamos acionar o nosso amigo Edson do Mundo Natural. Muito bom dia, Edson.
1: Bom dia, João Glória. Bom dia, nossos amigos aí da Rádio Clube de Paragominas. Hoje é segunda-feira, né? O Brasil já parou por aí, mas nós não podemos parar.
0: Verdade.
1: O Brasil tem que levantar a cabeça. E nós temos que dar a volta por cima. Que somente Brasil, seleção brasileira, mas na nossa vida em geral, né? 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
0: Valeu, Edson, muito obrigado, meu irmão. Agora 10h52 em Paragominas, a gente vai para um breve intervalo comercial, coisa rápida, e eu volto já já com você. Não saia daí.
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4: Muito bem, acerte o seu pelo nosso, 11 horas mais 6 minutos em Paragominas. 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Legal? 11 e 7 em Paragominas agora. Bom dia.

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10: A poderosa Clube FM de Paragominas, 89,1. 11h30 pontualmente, quero mandar um grande abraço para o DJ Vila, ali no distrito de Canaã, em Ipixuna do Pará. Ontem eu estive lá participando do segundo Festival do Pescador, um festival muito bem organizado, muito peixe frito, um açaí que eu vou te contar, viu? Mas tomei açaí, papai, comendo peixe frito. Eu, Pedro Edivan, o Murilão, o Mr. Jack também estava com a gente. Foi um dia muito bacana e eu queria agradecer o meu amigo DJ Vila, a sua irmã, toda a sua equipe que fizeram mais uma vez um festival muito bacana e muita gente participou, muita gente se divertiu. Agora são 11h31 em Paragominas, bom dia.

aí o Rádio Táxi, essa música foi tema da novela Pão Pão Beijo Beijo. Você lembra dessa novela? Pois é, Dentro do Coração. Daí Rádio Táxi, uma das últimas das minhas canções de hoje, porque o aniversariante do dia, Valdemar Nunes, já está chegando para apresentar o programa Bora Cidade, sempre com muita notícia e com muita informação para você. Com a graça de Deus, eu volto amanhã. Até lá e tudo de bom!

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2: Vamos falar de Paysandu, isso porque a seleção brasileira mais uma vez adiou o sonho do hexacampeonato, caiu para Noruega. Mas hoje a gente ainda fala um pouco dessa seleção. Mas claro, vamos falar de Leão, vamos falar de Papão. Talvez o torcedor do Papão nem queira falar muito sobre o Lobo hoje, porque essa derrota aí pro Ipiranga, 7 jogos, 5 derrotas nesse pacote aí. O que que tá acontecendo com esse Paysandu? E o Clube do Remo anunciou aí uma agenda, né, de jogos treino. Vai efetivamente agora começar a colocar em prática tudo que vinha treinando. Programa hoje está cheio e para ficar completo, o que que falta? A tua participação. Então já coloca na tela o nosso WhatsApp 984017422 ou você vem para cá, escaneia o QR Code e da mesma maneira participa aqui com a gente. Assim como eles vão fazer, Dona Liane Coelho, seu Magno Fernandes, todo mundo de preto em clima de luto pela seleção, foi coincidência. Bom dia!
3: Ai, não vou te mentir nem te enganar que eu tô brocochô. Bom dia pra você, bom dia, Magno. Um ótimo dia a todos. Tô triste, tô frustrada, ai, tô chateada. Senhor. Não vou enganar, não.
4: Bom dia, Magno. Tá brocochô pelo quê?
3: Ai, porque é diferente de muita gente que trabalha com imprensa e diz que não gosta de futebol, não torce mais. Eu sou torcedora, fico triste, fico brocochô, fico chateada, fico invocada para não falar outras coisas. Mas com meu...
2: Sabe o que é isso, Magno? Eu não vou jogar que a idade certa, porque seria uma indelicadeza gigantesca da minha parte. Mas em 2002, o último título do Brasil, a Liane ainda era uma criança, ela era novinha, então ela não viveu. A gente que já tá mais velho, o Magno, por exemplo, com seu grisalho aí, por exemplo, nós dois pegamos aí 94 e 2002.
5: Eu ainda lembro de 90 ainda.
3: É uma experiência que eu queria viver, na verdade. Eu não vivi. 2002, fiquei 6 anos, então não curti o momento. É, então eu fico brocochô mesmo.
2: 6 anos que o pessoal vai fazer conta em casa.
3: Continua sendo nova, Daniel.
4: De certo modo, sim.
2: Mas é isso, Magno. A galera mais nova queria viver um título do Brasil e talvez agora só 2030.
5: Minha filha me dizendo ontem, pai, como é ser campeão do mundo na seleção?
3: Não é fácil.
5: Filha, vai ter que esperar 2030.
2: Talvez, né?
5: Talvez. E até lá, quem sabe até lá o Endrick aprenda a fazer o que o Ronaldo fazia antes, o que o Adriano fazia antes, que é cortar pro lado, tirar o goleiro e pá!
2: Fala, o Magno tem que colocar a culpa.
5: Não tô colocando.
2: 19
5: anos. Não tô colocando, não.
2: Mas é começou desse jeito.
5: Mas é uma jogada que lembra.
2: Não era pra ele perder o gol. Não era. Mas enfim, a gente vai falar de seleção.
5: Lembra o momento que a gente viveu, Danilo.
3: Pois não é. Quero falar de seleção.
2: Romário tirou. A gente vai chorar mais sobre seleção.
5: Romário tirou esse balde da tentou dar um soco no cara e foi o gol.
3: Primeiro que era pro Romário que tá trabalhando.
2: E o Ronaldo também pedalava tchau, enfim. Ó. Não que eu vá falar de um assunto mais feliz agora, tá? Porque eu falo, a gente começa o programa falando da derrota do Paysandu pro Ipiranga. Vamos colocar na tela aí os melhores momentos. Meu amigo, mais um festival de gols perdidos. 3 bolas na trave. Jogador de cara pro gol, chutando pra fora.
5: Levaram o gramado,
2: gente,
5: da Curuzu pra lá?
2: Não, aí eu me recuso a falar de gramado, porque quando é aqui, não é que a gente passe pano, mas a gente... Ah, tá tudo bem. Ah, porque o cara do Santa Cruz reclamou do gramado da Curuzu, um absurdo. Ah, porque o cara da Inter de Limeira reclamou. Meu amigo, Inter de Limeira e Santa Cruz reclamaram ganhando o jogo.
5: É verdade.
2: E aí?
5: É verdade.
2: Foi o gramado que atrapalhou o Cleiton Pego a perder um gol ridículo? Desculpa que eu já tô desabafando. Vai lá, fiquem à vontade.
3: Ai, meu Deus.
5: Cadê? Eu quero ver.
3: Péssimo dia. Jogo.
5: Pelo menos o amarelo ganhou, né? O domingo.
2: Né?
5: Ganhou.
3: Jogo péssimo do Paysandu, mais uma vez pecando sim em finalizações. A gente sabe que é um time que está se estruturando. O Júnior Rocha já falou isso. Agora sim, eu acho que algumas falhas específicas, Danilo, Magno, elas não são falhas que a gente pode falar que é um time que está apenas se estruturando. São falhas individuais, grotescas, absurdas, sim. É mais um jogo, cada vez mais a tal da gordura. Daqui a pouco a gente vai ver como ficou a classificação. Mas cada vez mais essa gordura vai sumindo. A sensação é que...
2: Você não tá igual o Magno, tava cheio de gordura, agora secou.
3: Que isso.
5: Mas é verdade.
3: Tá, parece que o Paysandu entregou...
5: Sem mojaro, viu?
3: Que o Paysandu entregou tudo que tinha pra entregar lá na parte inicial do campeonato e agora... Tá vivendo uma baixa significativa.
5: Eu falei, estamos na 13ª rodada, né?
6: Isso.
5: Eu falei na 10ª rodada, saúde, Dani, tome uma água. Na 10ª rodada que o Paysandu tinha batido o limite. Quando eu falei isso, meu Deus do céu, acho que estão me batendo até agora. Tá aí o resultado. Paysandu...
3: Quando eu falei do Cleiton Pego, tinha gente que queria bater.
6: É, meu amigo. Aí roda aquela música dos Paralamas lá, né?
5: Por incrível que pareça.
3: Você não quis escutar.
5: E olha que ele é um dos goleadores desse time. Por incrível
3: aí
5: que pareça.
3: Aí é que tá. É o que a gente bate muito aqui
6: na
3: tecla.
6: Olha esse lance aí.
3: A análise de resultado.
6: Dá uma peteca.
3: E a análise de desempenho. Enquanto ele não estava fazendo um trabalho coletivo, mas estava fazendo gol, ele era ídolo.
6: Contra-ataque do Paysandu. Abre um de lá, abre outro daqui, chutando no meio. O que estava acontecendo antes? Ele chutava no meio, o goleiro aceitava. Ou ele chutava no meio, a bola estava batendo no montinho artilheiro e estava enganando o goleiro. Então, assim, eu falei essa expressão, ele está largo. Tá com, é o largurento, como largurento. A gente fala na nossa região. Só que aí que tá, quando a gente vai ver os conceitos táticos, e a Eliane desenhou aqui, para quem quisesse entender, ela desenhou. Cleiton Pego não ajuda na marcação, Cleiton Pego não tá abrindo espaço. Ele prejudica o Facundo Bonifácio no lado esquerdo do Paysandu.
3: Nunca vi na minha vida uma mulher estar errada. Inclusive, eu falei também sobre o posicionamento dele jogando ali onde era pro Ítalo, teoricamente está.
5: Senhor.
3: Porque o Júnior acabou falando de um tal jogo posicional. Joguem aí no Google para compreender o que é. Mas ele estava, assim, brigando por artilharia. E aí deixou de ser um trabalho coletivo e virou individual. Então, agora que não está fazendo gol e o Paysandu está perdendo, agora está todo mundo vendo.
5: E o problema é, não tem peça de reposição, tu não tem fôlego no time, time literalmente tu não consegue mais assimilar algumas situações. Só que tem um detalhe interessante, até focando já sequência de temporada... Pra mim, queira ou não, foi uma derrota até normal, Danilo. Queira ou não, foi uma derrota normal.
6: Pro momento, sim.
5: Pro momento, sim. Mas, assim, pra circunstância da equipe, eu já vejo um alerta ligado e até se aproximando num vermelho, se vier de novo problema no jogo de domingo que vem.
6: Desculpem, rapidinho. Não. Olha isso aí, gente. Ah, não,
5: isso,
6: cara.
5: Isso aí é uma coisa bizarra.
6: Não, peraí, um jogador profissional. Caga, desculpem, né? Rapidinho. Não. Olha isso aí. Olha isso aí, gente. Ah, não,
5: isso
6: cara.
5: Isso aí é uma coisa bizarra. Ah.

0: símbolo. Esse cara tava chutando, a bola desviava, batia na canela dele e entrava. Agora esse mesmo cara tá fazendo isso aí.
1: Quem é o doutor canalha que eu fiquei agora?
0: Esse daí foi o bispo. E aí eu pergunto aqui pra vocês. Eu já vi torcedor cornetando o Júnior Rocha. Danilo, não tenho procuração para defender absolutamente ninguém, mas eu sempre faço uma comparação. Se eu chego com a Liane, Liane, faz um jantar. Ela abre a geladeira.
2: Não tem nada.
0: Eu tenho ovo. Eu tenho arroz. Como é que tu vai esperar um jantar de restaurante? E, cara, o Júnior Rocha, quando ele olha pro banco dele, não é um banco qualificado. E aí, vamos lá, entrou quem ontem, em determinado momento? Um pego tá mal, eu vou botar o Rinkel. O Rinkel, poxa, é um garoto que tá em formação.
2: Que jogou...
0: Eu não vou jogar peso nele, ele é um garoto em formação
2: que
0: ainda.
2: Que voltou a jogar contra o Santa Cruz, sendo que depois de umas 6 ou 7 rodadas
0: muito
2: que ele nem sequer era relacionado.
0: Ele não jogava.
2: Ele tinha uma válvula de escape e aí ele acaba se tornando um problema porque o Thales acaba... quebrando a mão praticamente, né? Fraturando a mão. E aí era uma situação que ele poderia até utilizar na vaga do Pego, para ser um corredor, mas mesmo assim ele não tem. E os recursos, ver o que ele tem, acabam se diminuindo.
0: É justo, mas... Liane, botar na conta do Júnior Rocha alguma coisa aí?
3: Cara, não. Não, porque a gente já viu esse mesmo Paysandu jogando bem. Agora é um Paysandu que tem limitações. Eu acho que já tivemos jogos anteriores em que eu falei sim, que não concordo com algumas decisões do Júnior Rocha, mas isso é de quem não está vivenciando, é ele que está ali no, nos treinamentos, na situação de Thalisson e Taylor. Acho que são preferências aqui e ali do estilo de jogo. Agora, eu acho que está faltando algumas chamadas assim. Foi o que eu falei. Em vários momentos a gente viu o Pego jogando na mesma área que o Ítalo. Claramente, por minha conta e risco, claramente brigando por artilharia. E o Júnior Rocha sempre teve o discurso de que era um Paysandu coletivo.
2: Sim.
3: Enquanto o Pego estava ali fazendo gol, estava tudo certo. E o debate era o quê? Ítalo ou Juninho? Ítalo ou Juninho?
2: Boa,
3: a gente falando.
2: Boa,
3: gente, o problema não é o Ítalo ou o Juninho, porque se o cara sair do banco no segundo tempo e fizer o gol, está tudo certo. O problema do Paysandu é muito mais amplo. Ítalo ou Juninho? Ítalo... Ou seja, é um time que já chegou no seu limite, em termos de dinamismo
2: muito
3: mesmo,
2: bem.
3: E por aí vai. E é aguardar novas contratações para dar o fôlego. Não é terra arrasada, não está tudo acabado, não é para mandar todo mundo embora, não é isso. Mas ajustes precisam acontecer, sombras precisam aparecer.
2: E aí que
0: fato,
2: tá.
0: Fato novo, né? O Paysandu precisa de fato novo.
2: E aí que tá. Essas contratações, elas vão dar jeito?
0: Pois é, né? Série C... É um time que tem dificuldade financeira, né?
2: Sim.
0: Que não vai entrar no mercado... com a bala na agulha, como a gente chama, enfim. Vamos colocar na tela aí como é que tá a classificação da Série C, porque essa história de gordura, gordura, gordura, já acabou, já queimou. Vamos colocar na tela aí, olha aí. O Paysandu tá na quinta colocação com 20 pontos, e aí que eu sempre falo. Tu olha pra cima, o Paysandu vai pegar quem na próxima rodada? Guarani, com transmissão, inclusive nossa aqui na RBA TV, tá? Três pontinhos do Guarani, confronto direto. Sabe qual é o problema? Que tá a um ponto, eu não vou nem falar do primeiro time fora da zona, e tá a um ponto do 11º colocado, tá tudo muito embolado. O 15º, que é o Figueirense, tem 3 pontos a menos que o Paysandu, ou seja, uma vitória. Ele iguala com o Paysandu. Eu vou falar pra vocês, eu acho que essa é a Série C mais acirrada. Não vou falar de qualidade técnica, tá? Mas é a mais acirrada, porque... O Barra tá em 16º, tá ali olhando o Maringá a 4 pontos. Então, essa reta final, parceiro, o bicho vai pegar, sabe? Ninguém disparou, como eu falei, o Guarani tem 3 pontos a mais que o Paysandu.
2: O Guarani acho que dá joga nessa rodada, né?
0: Não, jogou, vou até confirmar.
2: Acho que dá joga nessa rodada.
0: Mas, de todo modo, pega o Paysandu no próximo domingo. E aí também é jogo difícil. Não é o jogo Paysandu e Guarani, mesmo que na Curuzu, não é um jogo que é pra gente olhar e contar com 3 pontos na tabela pro Paysandu, não, viu?
3: Quem ainda joga é Brusque e Figueirense hoje e também hoje, 9 horas, o Itabaiana e Amazonas.
0: Brusque com possibilidade aí de assumir a liderança da competição.
2: Amazonas que dependendo até da posição, da pontuação e se fizer saldo com possibilidade de vitória, ele pode passar o Paysandu.
0: Tem isso.
2: Paysandu que, inclusive, é o negócio tá tão feio que é o segunda pior defesa entre os 8. E aí aquele alerta.

0: Né? Quando a gente falava na sexta-feira ainda, Liane, o Paysandu, ele vai para o sistema defensivo da forma como está, ele não tem peças, os problemas internos, eles acabam se transferindo para dentro do gramado. Eu teve um momento no jogo ontem, no primeiro tempo, que o Paysandu já tinha colocado as três bolas na trave. No primeiro lance que o Ipiranga chega no ataque, a defesa se abandonou todinha, que a gente fiquei pensando assim... mano, essa defesa, ela não passa confiança.
1: A falta de organização do Paysandu não é apenas desse jogo, né? E me chama a atenção porque a gente vê em vários momentos um Paysandu organizado, um Paysandu coletivo e se destacando justamente pela organização. Mas hoje parece que a ideia de posição está tudo muito perdido, todo mundo muito tenso, ao mesmo tempo todo mundo quer resolver e o trabalho coletivo...
0: E o mais interessante é que esse mesmo time, há cerca de quê? 3 semanas ou 1 mês, ele estava voando e ganhando tudo.
1: Chegou no seu ápice.
2: Exatamente. Mas eu já falei sobre isso aqui. Os clubes, eles programam ápices físicos e técnicos. Ali naquele momento, o Paysandu se programou para ser campeão da Copa Norte, da Copa Verde. E eu não vou te falar exatamente que ele abriu mão da Série C. Mas como ele estava com uma gordura, ele voltou sim a sua preparação para ser campeão. Aí o torcedor vai falar, Danilo, que mal tem isso? Não tem mal nenhum. Isso se você não tiver, se você tiver condições de depois segurar a onda. Mas tá aí.
0: Mesmo
2: a corda tá no pescoço.
0: Aconteceu no passado a mesma coisa, se você lembrar. Literalmente a mesma coisa. O Paysandu se projeta para a final da Copa Verde, é campeão.
2: Larga a Série B porque são 38 rodadas.
0: Exatamente, mas tinha um elenco enxuto que teve um momento que o Paysandu chegou aí para um jogo contra o Novo Horizontino com apenas 15 no elenco, que estava todo mundo também arrebentado, e o final do ano deu no que deu.
2: É isso, a gente vai seguir acompanhando o Papão nessa situação. Como eu falei, no domingo tem transmissão de Paysandu e Guarani aqui na tela da RBA TV. Bora ver se vai ser o momento da reabilitação do Lobo. Vamos falar de Clube do Remo agora, o Clube do Remo que anunciou oficialmente duas movimentações aí que não chegam a ser amistosos, tá? Mas são duas movimentações para começar a colocar em prática tudo que vinha sendo trabalhado. E aí vamos colocar na tela o calendário azulino, porque... o que tá manso, de repente, o bicho vai pegar, tá? Nesta quarta-feira, dia 8, Clube do Remo e Tunaluso Brasileira no Mangueirão. Repito, jogo treino, não é amistoso. Portões fechados, transmissão da Remo TV. Sem numeração, sem uniforme, né? Vai ser com uniforme de treino para caracterizar efetivamente jogo treino, tá? Depois, o Leão... embarca para o interior de São Paulo, onde vai fazer mais um jogo treino contra o Ituano. Ituano que é adversário do Paysandu na Série C. Aliás, o Paysandu ainda não pegou o Ituano. O Ituano hoje, inclusive, é nono colocado.
0: Ituano do Mazola.
2: Com um pontinho a menos que o Paysandu aí na competição. Depois disso, parceiro, é o famoso quem for podre que se quebre. Pega a sequência, 23 voltas Série A... pegando o Corinthians fora de casa, você vê o aviãozinho ali, volta para Belém para pegar o Vitória. Vitória já é o início da segundo turno da Série A, viaja para o interior de São Paulo para pegar o Mirassol, e emendado já pega o Santos pela Copa do Brasil. Então, meu amigo, se quiser descansar, descansa agora, porque depois... o bicho vai pegar e não venha me reclamar de agenda e jogo um em cima do outro, que já está todo mundo sabendo.
1: Sequência de jogos e toma de viagem, né? Bastante longe, na verdade. Bastante tempo longe de Belém. E a gente sempre fala sobre logística, porque parece algo tão bobo, mas interfere diretamente, inclusive no desempenho físico dos atletas. Então, a sequência de jogos e sequência de viagem.
0: Isso sem contar que ali no dia 11, teríamos, né, um jogo amistoso aí com torcida. Isso.
1: O que aconteceu, Magno?
0: Não aconteceu. O problema é que não aconteceu, o Remo tentou o Botafogo. A possibilidade é do Botafogo, só que o Botafogo está ali e também está todo complicado. Também foi tentado uma situação com um clube internacional também que não foi para frente. Mas é um ponto que chama atenção. Enquanto o Remo faz um jogo treino contra a Tuna, vai fazer um jogo treino também contra o Ituano, as outras equipes também estão pegando ali caixa grossa, viu?
2: Internacional e Red Bull.
0: Pois
2: vai
0: é.
2: Vai ter um São Paulo e Red Bull.
0: Exatamente.
2: Também.
0: Exatamente.
2: Mas, por outro lado, o Palmeiras está jogando contra o Primavera.
0: Cruzeiro e Chapecoense.
2: Viu? Por outro lado, O Palmeiras está jogando contra o Primavera.
0: O Santos pegou o União São João agora, pois final
1: é,
0: de semana.
1: Para mim é que tem a diferença de você apenas dar ritmo de jogo,
0: pois é,
1: que não é o problema do Remo, existe o ritmo de jogo, mas de você conseguir implantar aquilo que você está treinando na prática. Eu acho que tem uma grande diferença. Quando é ritmo de jogo, tu pegas um time ali que não vai te exigir tanto, mas para o trabalho físico. Agora, quando é um trabalho que tu precisas ver na prática, aí eu já acho que...
2: Eu te falar que eu acho... esquisito tu fazeres amistoso contra confronto direto numa Série A. Eu acho esquisito.
0: Porque o cara não tira a perna, né?
2: Não, eu até acho que tira a perna. A questão é que, sei lá, tu pode entregar algumas coisas de característica
0: do jogo amistoso do Cruzeiro sábado no Independência. Tá valendo a vida, mano.
2: Pois é, aí tu vai correr risco de alguém se machucar. Nesses jogos, como é jogo treino, a tendência é que você talvez não tenha nem 90 minutos, pode ter mais.
0: 3 de 30.
2: É isso, às vezes são 3 de 30, 4 de 30 para rodar o elenco todo, entendeu?
0: Uma moda agora da Copa, né? 4 de 25.
2: Pois é, tá igual o basquete. Agora, ó, a gente tem uma coisa que foi preparada especialmente pro Magno, não foi, Dani? O que que tu tá rindo já?
1: Não fui eu nem sei o que é, na verdade.
2: O nosso amigo Magno Fernandes, ele é um analista de treino. Se ele gosta de analisar treino, eu quero que ele analise essa imagem aí e me traga a conclusão dele. Vai lá, Daniel! Magno gosta de ver jogador em treino. Porque ele fez isso, ele fez aquilo, ele fez aquilo outro. Ele deixou de fazer. Rapaz, olha essa chinelada.
0: Isso foi no de sábado. Foi no de sábado.
2: É, Léo Andrade, Magno. E aí?
0: Quem fez?
2: Léo Andrade.
0: Ele tava com a máscara?
2: Eu não sei se tá com máscara.
0: O problema é ver a máscara também.
1: Mas fez, né?
2: E tem máscaras que a gente vê e tem as máscaras que a gente não vê.
0: E os mascarados que às vezes aparecem.
2: E muitos.
1: Entendi.
0: E um detalhe também interessante, se você pegasse...
1: Detalhe.
0: Isso foi de sábado.
2: Sim.
0: Se você pegasse a imagem da movimentação de sexta-feira, a jogada começa com o Pico roubando a bola para variar, aí vem pro Zé Welison, tudo bem que ele vem todo torto, fazendo a jogada, é de forma errada, mas acaba acontecendo. E aí ele passa ali pelo meio, o nosso querido Andrade, ele se atrapalha na marcação, perde o gol e acontece a finalização da jogada. Mas o Léo Andrade me alerta um gatilho agora. A gente viu também na imagem anterior, Remo e Vitória. Léo Andrade, ele foi titular no jogo Remo e Vitória lá em Salvador. Seria até bom, interessante.
2: O lateral esquerdo com o Osório naquele
0: pois
2: caos.
0: Pois é, pega assim, o time que jogou Remo e Vitória, e quando for na primeira rodada do segundo turno.
2: É um exercício interessante da gente fazer, de
0: porque
2: fato.
0: Porque podemos dizer que o Léo Andrade é um sobrevivente do Osório.
2: Pois é, é por isso que assim, não é que eu não critique, mas eu tiro certo pé em algumas coisas. Quando o Léo Andrade jogava, o Remo não tinha o Mike, por exemplo.
0: Não.
2: Era uma outra estrutura, o Remo não tinha os volantes que tem hoje, Zé Wellington. Era uma outra estrutura. Ah, tô dizendo que o Léo Andrade tem que ser titular? Não tô dizendo, agora eu acho que tem que ter contexto pra gente analisar.
0: Eu ainda bato na tecla, que eu não consegui entender como é que liberaram, sem muito esforço, o Klaus e deixa o Léo Andrade embora. E saiba que ele só permanece porque o Remo não tem uma opção.
2: Mas essa comparação ela não é proporcional, justamente por isso, que o Klaus não joga pela
0: esquerda. Não joga, mas assim, mesmo assim, é uma referência no setor defensivo.
2: Mas eu também acho que o Remo liberou o Klaus com muita facilidade, isso aí eu vou concordar contigo.
1: Quando e a gente Pavani, olha
2: para elenco...
0: Pavani tem contrato até o final do ano, né?
1: Titular absoluto.
0: Não é titular.
1: No teu time não é titular.
0: Não é titular. Agora, quem sabe poder ter umas certas minutagens... Porque
1: falta sequência, né?
0: Consequência não, mas de certo modo a gente vê tanto jogador que está sendo aproveitado que...
2: Cite nomes.
0: Olha, se tu for observar... Não, Andrade, pronto, tem um...
2: Pô, mas ele joga na
0: não,
2: mesma posição.
0: O Pavani não. Tem outro jogador que eu, sinceramente, eu não entendo até hoje porque ele não saiu do elenco, que vai permanecer, que é o próprio atacante, o...
2: Eduardo Melo.
0: Mas
2: Eduardo Melo não trabalhou com o Condé, o Condé tá conhecendo ele. Enfim, acabou nosso quadro provocando o Magno Fernandes.
0: Agora,
2: a gente segue pra falar de
0: não
2: série
0: mudou em nada
2: a
0: minha vida. Mesmo
2: o Águia de Marabá, tu deixa eu falar do Águia ou só com o Paysandu o problema? O Águia de Marabá jogou Dei, fez vantagem, vantagem mínima, mas fez vantagem para o jogo de volta contra o ABC. Coloca na tela aí, porque o Azulão fez 2-1, abriu 2-0. Eu não vou mentir que esse umzinho aí me deixou meio borocochô, porque, ah, rapaz, esse golzinho fora de casa, ele me incomoda. Porque o que que isso acontece? O Águia classifica com um empate, segue na competição com um empate. Agora, se o ABC faz 1-0... dentro da casa dele, o jogo vai para os pênaltis.
0: O jogo é na Arena das Dunas.
2: Arena das Dunas, não vai ser no Frasqueirão. Enfim, é um Águia que é muito forte em casa, mas que de vez em quando fora se atrapalha.
0: Ingresso a 10 e 20 reais.
2: Olha aí.
0: Ou seja...
1: É um Águia instável, né? Sim. Eu até falei na Rádio Clube, na sexta-feira, Danilo, que essa instabilidade do Águia de Marabá era que estava me dando conforto para enfrentar o ABC. Porque a gente não tem uma sequência definida e absoluta do time do Águia de Marabá. Mas, ora aqui, principalmente jogando dentro de casa, parece que o time cresce. Né? Então, justamente essa instabilidade é que dava conforto para enfrentar o ABC. A tendência é que, era, de fato, não fosse um jogo tão fácil. Esse umzinho aí também, vou te falar que... deu uma baixada assim no clima,
2: fervura,
1: por conta,
2: né,
1: de ser o jogo fora de casa, mas não deixa de ser uma vantagem construída.
0: Né? ABC que tem aqui, eu tô vendo até a escalação do Dumandai.
2: Nossa, lateral passou
0: esquerdo, por aqui.
2: Passou pelo Remo.
0: É... A Liane tem calafrio do Alito Reis. E também, todo cuidado com esse rapaz, que ele é o principal referência do ABC, que é o Alisson.
2: Ixi, tá 30 mil anos
0: pois
2: já
0: é.
2: No ABC.
0: Pois é.
2: Rapaz, o Wellington Reis, quando a gente vai pesquisar aí, o torcedor, acho que ele nem lembra, porque o personagem do dia foi o tal do Voaden, mas quem perde o pênalti do Paysandu naquele jogo lá dos aflitos, é exatamente o Wellington Reis, e que ele continue nessa pegada em jogos decisivos. Vamos falar com a galera, vamos colocar na tela azulinos e bicolores que mandaram mensagem pra gente, com certeza tem mensagem de seleção brasileira, será também, Liane? Me ajuda aí.
1: Bom dia, o Brasil não deu, mas tem o Águia pra nos dar alegria. Edilson de Marabá comemorando a vantagem que o Águia construiu sobre o ABC. Bom dia, Liane Magno, ligados no melhor programa, Antônio Dominique da Condor, muito bem acompanhado, inclusive abraço pra vocês. Seguindo por aqui, bom dia. Eu tive a felicidade de ver o Brasil ganhar duas Copas. Tinha raça e técnica, mas hoje está difícil. É o Estevão. Queria, Estevão, ter vivido esse momento, te confesso. E para finalizar por hoje, aqui no Jogo Aberto Pará. Bom dia, Danilo. Um abraço para a galera do time do MPB, do Conjunto Estélio Maroja.
0: Joga como música, né?
1: Charles Roberto.
2: Se for no mesmo nível.
1: Do Coqueiro. Olha a pose da galera, Danilo.
2: Pose de boleto, hein? Quero aproveitar para mandar um abraço aqui para o Júnior, que ele é lá do bairro Pato Macho, em Marituba. Para o João Fábio, que é torcedor do Leão. E, rapaz, sabe quem é que assiste a gente sempre?
0: Quem?
2: Maracanã, ex-jogador de Remo e Paysandu. Ô, Maracanã, tu hoje em dia na ponta
0: ia
2: ali.
0: Ia ser bem.
2: Né?
0: Ia ser bem.
2: Rapaz, a gente era feliz e não sabia. Maracanã, balão, né?
0: Outros tempos.
2: Aí hoje a galera perde gol com gol aberto.
0: É porque o Intermunicipal revelava pra cá.
2: É isso. Maracanã, parceiro, grande abraço. Maracanã tá só na musculação. Olha a caixa.
0: Tá louco.
2: A caixa, meu irmão. Grande abraço, Maracanã. Muito obrigado pela sua audiência. Já estamos de volta pra falar de seleção brasileira. Ô, meu pai, não sai daí.

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Senhoras e senhores, meu muito bem-vindo a todos vocês. Boa tarde, sejam bem-vindos. Nós estamos começando nossa programação, é o Bora Cidade Paragominas. São 12 horas e 23 minutos. Essas imagens que vocês estão assistindo foi o local onde aconteceu o 4º Festival do Cacau aqui na cidade de Paragominas. E a nossa equipe tem uma matéria exclusiva sobre esse tema, mostrando o potencial, o desenvolvimento que a cidade está tendo com essa cultura da plantação do cacau. 12h24, além disso, nós vamos ter várias matérias aqui no Bora Cidade Paragominas, que é transmitido através do canal 30.1 TV RBA, como também através da Rádio Clube a 89.1 FM. Nós transmitimos também pelas nossas plataformas digitais, tanto aqui no YouTube RBA TV Paragominas. Aproveita, gente, você pode assistir o jornal completo que continua aí publicado e pode começar a seguir a gente, se inscrever no canal, apertando no sininho. A plataforma vai informar cada vez que nós começamos o nosso jornal. Aqui no Facebook também está sendo transmitido RBA Paragominas Oficial. Só lembrando que todas as matérias estão publicadas daqui a pouco, ao final do nosso jornal, no arroba RBA Paragominas Oficial, que é o nosso Instagram, arroba RBA Paragominas. Vai lá, aproveita no Instagram e segue a gente, acompanhando o trabalho jornalístico da equipe do grupo RBA Paragominas. É Gabriele Bezerra, é Pedro Edvan, as imagens de Cleiton de Castro Glória e também do senhor Antônio Jackson Miranda, o Mr. Jack, a edição e também na operação técnica do nosso jornal está o senhor Erison Felipe. Aqui ao meu lado está o QR Code da nossa Rádio Clube. É só apontar a câmera do seu celular aqui para esse QR Code que está aparecendo na sua televisão e baixar o aplicativo. Todos os dias, a partir das 5 horas da manhã, com o Papa da Comunicação, Emmanuel de França, você pode ouvir a programação local. A partir das 5, 10 da manhã, 8 da manhã eu chego, até as 10. A partir das 10, o senhor João de Castro Glória. À tarde tem a nossa programação também. A Rádio Clube de Belém também está sintonizada aqui. 12 horas e 26 minutos. Elison Felipe, o telefone está aparecendo. Telefone da Rádio Clube, 991-38-36-97, é o zap do grupo RBA. A Clube faz parte do sistema Clube de Comunicação, 98 anos no ar. E aqui está aparecendo o telefone da nossa equipe, 985-56-56-31. É o zap para você realizar uma denúncia, para você realizar uma sugestão de pauta, reclamação, é só enviar aqui, tá bem? Agora eu vou apresentar as nossas matérias de hoje. Inclusive, Elison, eu quero primeiro colocar o Reels que nós preparamos, que está publicado lá no nosso Instagram, sobre esse acidente que aconteceu envolvendo esse carro que está aí e essa motocicleta que ficou totalmente destruída. Mas esse não foi o pior saldo desse acidente. Foi também a morte de um jovem, esse aí, esse jovem da fotografia, conhecido, seu nome é Felipe, morador do bairro Najibão.
por volta das 5 horas da manhã. Felipe estava na motocicleta que colidiu frontalmente com esse automóvel que estava vindo do município de Olianópolis. Veja só esse vídeo.

essa matéria completa com a presença de Pedro e de Van, nossa equipe, na BR-010, próximo ao município, aqui, próximo ao bairro Najibão. O Pedro e de Van vai trazer completa essa matéria para a gente aqui no Bora Cidade Paragominas. E além dessa matéria, nós também vamos trazer para você o resultado desastroso. Olha, a turma, a torcida presente ali, casa cheia. Como diz lá nos estádios onde estão acontecendo os jogos. Full house, casa cheia, muita gente torcendo. Mas infelizmente o Brasil lutou e foi eliminado e volta para casa. É o Pedro Edivan que vai trazer essa matéria para a gente. Muito, muito triste este final para a nossa equipe. O jogo que a gente esperava tanto acabou trazendo esse resultado triste para a torcida, que tanta criança, tanta gente feliz, alegre, entusiasmada com o time. E a gente vai assistir daqui a pouquinho essa matéria com Pedro Edivan. A polícia investiga o homicídio na zona rural de Ipixuna do Pará. Aconteceu um homicídio lá na zona rural da cidade de Ipixuna do Pará e a Gabriele Bezerra vai contar pra gente como está sendo feito o trabalho de investigação desse caso. E aqui em Paragominas, como eu falei, a colisão entre uma motocicleta e um carro deixa uma vítima fatal, o jovem morador do bairro Najibão. E o Pedro vai trazer essa matéria daqui a pouco pra gente. Ação da Polícia Militar termina com apreensão de arma e morte de suspeito em Mãe do Rio. Em uma ação da Polícia Militar, esse homem acabou sendo baleado, socorrido e não resistiu aos ferimentos. Em Ipixuna do Pará, a comunidade de Canaã realiza o segundo festival do pescador foi realizado lá em no município de Ipixuna do Pará, lá no distrito de Canaã, o segundo festival do pescador. No município de Canaã, onde muita gente esteve presente, Pedro Edivan vai trazer para a gente essa matéria. E, além disso, olha, competições. Parabéns, gente, parabéns por essa organização maravilhosa lá no distrito de Canaã. 12 horas e 33 minutos. O Festival do Cacau fortalece produção e impulsiona o desenvolvimento em Paragominas. A nossa equipe esteve lá no sábado passado. Sábado passado nós estivemos no local acompanhando de perto essa matéria, esse evento que é o quarto ano que é realizado. Daqui a pouquinho a Gabriele conta pra gente nessa matéria como esse trabalho dos produtores de cacau aqui em Paragominas, Fazenda Marrogani. Marrogani. Não é isso? 12 horas e 33. Vamos direto agora com Pedro Edivan. O Pedro Edivan vai trazer essa matéria pra gente, que infelizmente não era esse o assunto que eu queria estar falando, mas o Brasil está desclassificado.

0: brasileiro nunca desiste, né? Não sai com a vitória.
1: Mas o jogo aqui tá mais o Brasil, eu tô botando 2-1. 2-1.
2: Acho que o segundo tempo melhora.
1: Tem que melhorar, né? Tô botando 2-1.
2: Pare os lances ali que falta dar um dano a gente, né?
3: Copa do Mundo, é assim mesmo. Duas seleções boas, mas a gente tem que acreditar.
4: Na cabeça de Erling Haaland. E a Noruega larga na frente aos 34 minutos de jogo. 1 para a Noruega, 0 para o Brasil. Por enquanto, o Brasil está se despedindo da Copa do Mundo.
2: O torcedor já saindo, indo embora. O jogo ainda não terminou, mas para o torcedor paragominense, para o torcedor brasileiro de Paragominas, é o fim. Alguns torcedores vão indo embora, outros ainda permanecem, aguardando o final do jogo, sem acreditar. Termina o jogo, 2-1 para o Brasil, perde de 2-1, um gol, o último agora de pênalti, o torcedor sai agora triste, derrotado, tentando entender essa derrota.
5: Esse não era o final que nós desejávamos. Volto a dizer, a seleção ela teve o apoio da população desde o início e era algo que a gente não via durante muito tempo. Mais de 20 anos esperando e nós, lamentavelmente, vamos ter que esperar um pouco mais. Mais de 20 anos esperando poder gritar novamente é campeão. E aí a gente volta a falar como eu citei hoje na rádio. Futebol de hoje é um futebol moderno, é rápido, é um futebol onde o corpo, a força física, ela tem uma influência muito grande e onde também os detalhes. O Brasil, se você for ver, teve muito mais oportunidade que a Noruega. O Brasil teve muito mais oportunidade, mas não aproveitou, não fez valer esse momento. E aí, o Haaland, ele teve 4 toques na bola. 4 toques com oportunidade, dentro, próximo da área. E aí, desses 4, ele 2 vezes converteu, fazendo com que 50% de aproveitamento desse um resultado de vitória para a equipe da Noruega. Então, a gente espera que o Brasil, todo final de Copa, infelizmente faz muito tempo que a gente vem desejando a mesma coisa. É reestruturar o time, é poder jogar como o Brasil é, com a essência do povo brasileiro, com a essência do povo brasileiro que é a simplicidade, o desejo de vencer, de acordar cedo. Você pode ver uma coisa. Ontem a gente poderia até acordar hoje com vontade de não trabalhar, não é? Ah, hoje eu não vou, eu estou chateado que o Brasil perdeu e aí eu vou dormir até tarde ou eu não vou trabalhar hoje. Não, a gente tem que acordar cedo. Já tem gente que está no batente desde as 4 horas da manhã. Então não importa nada, a gente tem que ir. Eu estou comparando isso com a essência do brasileiro, que levanta, sai, batalha, corre, a vida dele vai continuar. Então o que eu quero com isso é mostrar que o nosso desejo é que a seleção possa ter essa essência novamente, a paixão de vibrar, de correr, de batalhar. E quando você tiver alguém que não está no mesmo ânimo, e futebol não quer dizer que você vai acordar, o esporte não quer dizer que você vai acordar todo dia querendo ganhar e tá disposto a tudo, a vencer. Não, tem dia que você não tá, nada sai bem. Inclusive, se você vê a Bia, é jogadora de tênis e a Bia gritou esses dias ali no momento em que ela cometeu um erro, ela chamou um palavrão, ela disse: eu tenho que abandonar essa de esporte. Então no próprio tênis também, o esporte, às vezes a pessoa também tem vontade de largar tudo, porque ela não é um robô, não é uma máquina. Então assim, a gente espera que o time, ele possa se reinventar, ele possa abraçar literalmente a vontade. É normal perder, nem tudo na vida a gente ganha, nem em todo momento da vida você está ganhando, mas você não pode entregar a vitória sem o esforço, sem aquela vontade que o Dunga tinha, sem aquela vontade que o Adriano tinha. Não, você vai com tudo. Se tiver que perder, perde, mas perde suando a camisa, perde correndo os 90 minutos e mais os 30 se tiver que correr de prorrogação. Então a gente espera que a seleção em qualquer momento encontre o seu caminho, o caminho do povo brasileiro, da simplicidade, da vontade de vencer e de batalhar. 12 horas e 41 minutos, Elisson Felipe, nós vamos fazer uma... Hã? Eu vou fazer uma pausa bem rápida, tá bem? Enquanto isso, o Elisson vai colocar aqui o telefone para você enviar a sua mensagem. É o 985-56-5631. Nesse número você pode enviar sua mensagem e falar com a gente ao vivo. Também através do YouTube que você está assistindo ou Facebook. Deixe lá sua mensagem aqui na nossa programação que eu já volto com essa matéria que o Elisson vai colocar as imagens agora. O acidente que aconteceu na madrugada de domingo, por volta das 5 horas da manhã, esse jovem chamado Felipe, morador ali do bairro Najibão. Isso aconteceu próximo quilômetro 12, um automóvel que vinha, esse automóvel, estava vindo lá do município de Ulianópolis, quando Felipe, que está ali, infelizmente, seu corpo jogado no chão, acabou colidindo frontalmente, não resistiu aos ferimentos e morreu no local. Presta atenção nesse Rios que a gente vai colocar agora, antes do intervalo, eu já retorno.
6: Nós estamos aqui na BR-010, bem próximo ao quilômetro 12, domingo, por volta das 5h20 da manhã. As informações que nós recebemos da Polícia Militar, que foi uma colisão entre uma motocicleta e um carro. Segundo informações, o carro estava vindo de Ulianópolis para Paragominas, e o motociclista do quilômetro 12, sentido Najibão, chegando aqui. Neste ponto, infelizmente, a colisão, uma vítima fatal. Neste exato momento, BR-010 fechada, Polícia Científica e Civil fazendo procedimentos e alguns parentes deste jovem aqui no local. Todas as informações os senhores vão assistir ao meio-dia no Baracidade Paragominas e também ouvir na 89.1 FM Rádio Clube.

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0: A imagem que você está vendo neste exato momento é da vítima, que foi encontrada, seu corpo foi encontrado na zona rural no município de Ipixuna do Pará. João Alberto de Souza Leão. Aí está a fotografia que a nossa equipe, inclusive, desfocou a imagem, que é forte. São 12 horas e 47 minutos. Essa matéria, Gabriele vai trazer para a gente agora, trazendo informações sobre o trabalho que a Polícia Civil está realizando para elucidar, para resolver esse caso. São 12 horas e 48 minutos. Edson, coloca o telefone novamente aí, por favor, da nossa equipe. 985-56-5631. É o zap para você enviar sua mensagem, falar com a gente. Tá tudo ok a matéria, Elison? Posso pedir agora? Coloque, por favor, essa matéria desse caso que aconteceu na cidade de Ipixuna do Pará.
1: A Polícia Civil investiga a morte de um homem encontrado na comunidade de Roça Queimada, no distrito de Canaã, zona rural de Ipixuna do Pará. A ocorrência foi comunicada pela Polícia Militar do Distrito, que acionou a equipe da Delegacia de Ipixuna do Pará para atender o caso. Ao chegar ao local, os policiais encontraram a vítima em um igarapé, próximo à residência onde ele estava morando. A área foi isolada para o trabalho da Polícia Científica. A partir da perícia e das diligências realizadas no local, a Polícia Civil iniciou as investigações para esclarecer as circunstâncias do crime e identificar os suspeitos. A vítima foi identificada como João Henrique, natural de Paragominas e morando há pouco tempo na comunidade. Segundo a Polícia Civil, o corpo apresentava marcas de disparos de armas de fogo na região da cabeça. A corporação informou ainda que João possuía registros policiais anteriores por tráfico de drogas e porte ilegal de arma de fogo, todos em Paragominas. O corpo foi removido pela Polícia Científica para a realização dos exames periciais, enquanto a Polícia Civil segue as investigações para identificar a autoria do homicídio e localizar os envolvidos.
0: Esse caso está sendo investigado pela polícia. Isso aconteceu no município de Ipixuna do Pará, Roça Queimada. É ali próximo ao assentamento Balalaica. E a polícia já está investigando esse caso. O corpo de João foi encontrado aí nesse igarapé, jogado. E aí a gente espera que rapidamente a família possa ter a resposta desse caso. Mas preste muita atenção, porque agora, Pedro, vem aqui, por favor, Pedro. Vem aqui. O Pedro vai, coloca a imagem, por favor, de lá, do acidente que aconteceu. Isso foi por volta das 5h20
2: da manhã,
0: perdão. Madrugada.
2: 5 horas
0: de estava de amanhecendo aqui na cidade de Paragominas, quando esse carro estava vindo do município de Ulianópolis.
2: Exatamente, a motorista, ela ficou no local, ela fez o teste do etilômetro, pela Polícia Rodoviária Federal, deu negativo, ela ficou no local, a polícia militar foi uma das primeiras a chegar, ficou a todo momento fazendo ali, controlando o trânsito, porque a motocicleta e o carro ficaram no meio da via, no meio da pista.
0: O que a gente observa, Pedro, alguém estava em contramão aí.
2: Pois é, aí segundo o relato da motorista...
0: O carro está parado contramão em direção a Paragominas.
2: Exatamente, mas segundo o relato da condutora, a autoridade policial falou que ele vinha fazendo zigue-zague no meio da pista. Bom, nós não estávamos lá, não temos imagens, não vamos duvidar e nem vamos acusar. Nós estamos aqui para passar a informação. Agora sim, pelo o que está aparecendo, o veículo está em contramão, está em cima da mão da motocicleta, né? Então a gente tem muitas situações aí que a gente vai ter, que a polícia vai ter que investigar, se juntar com a perícia civil, fazer uma perícia junto com a Polícia Rodoviária Federal para ver aí quem é o culpado realmente dessa situação. Na verdade de tudo isso, Só quem perdeu foi a família. Ele deixou uma criança pequena, ele é pai, deixou uma criança pequena, a esposa chegou no momento, um momento muito difícil, de dor ali, que você pode ver nas imagens do filme. São os parentes, Felipe, um rapaz novo que acabou perdendo a sua vida.
0: O caso que aconteceu na madrugada desse domingo ontem, o Pedro Divan esteve lá no local com a equipe, vai trazer essa matéria agora que você vai assistir aqui no Bora Cidade Paragominas.
3: Nós estamos na BR-010 por volta das 5h20 da manhã, um acidente aqui próximo já ao quilômetro 12. As informações que nós recebemos da Polícia Militar, que foi uma colisão entre uma motocicleta e um carro. Esse veículo estava vindo do município de Ulianópolis, sentido a Paragominas. Já o motociclista estava saindo no quilômetro 12, sentido ao bairro Najibão. Chegando aqui, neste ponto, infelizmente, a colisão. Uma vítima fatal. Um rapaz morador do bairro Najibão, ainda não temos nenhuma identificação dele.
2: A Polícia Rodoviária Federal acaba de fazer o teste do etilômetro na condutora do veículo, deu negativo, já vai só imprimir para colocar nos autos.
3: Neste exato momento, BR-010 fechada, Polícia Científica e Civil também já fazendo procedimentos e alguns parentes deste jovem aqui no local.
4: Ai, meu Deus.
2: Seu corpo acaba de ser removido, vai ser colocado no carro da Polícia Científica. A Polícia Rodoviária Federal já por aqui fazendo todo o procedimento. A pista agora vai ser liberada já por eles.
3: Nossa equipe acompanhando de perto, levando todos os detalhes desse acidente com vítima fatal aqui na BR-010, entre o quilômetro 12 e o bairro Najibão. Em cima do lance, para deixar você muito bem informado.
0: Pedro Edivan trazendo para a gente essa informação, notícia triste, que abalou literalmente a cidade de Paragominas. Nós temos uma matéria, um Reels, que está publicado lá no nosso Instagram, que foi publicado ontem. Se você for lá e ler a quantidade de comentários, as pessoas falando do jovem Felipe que acabou falecendo aí no local, a tristeza, o desespero da família, os conhecidos, aqueles que amigos do Felipe, que como o Pedro veio trazer essa notícia agora, havia sido pai há muito pouco tempo. Aí está o jovem, trabalhador. A gente espera que as coisas se esclareçam. E eu vou ser sincero, aí nesse ponto, entre o quilômetro 12 e o Najibão, a quantidade, faz 3 anos que eu estou aqui na cidade de Paragominas, mas a quantidade de acidentes que acontecem aí nesse perímetro são grandes, muitos acidentes. Eu já vi muita gente chorando aí nesse perímetro. Já vi família chorando aí nesse perímetro. E casos graves, sérios, feios, inclusive. 12 horas e 55. A gente quer que o Felipe possa descansar em paz, que a família dele também possa ter o consolo da justiça. Foi feito o teste de bafômetro, etilômetro, foi feito na motorista, deu negativo, mas é necessário saber a causa desse acidente que aconteceu na madrugada, 5 horas da manhã para 5 e meia, na BR-010, próximo ao quilômetro 12. Meio-dia e 56, Edson Felipe, tem mensagens, pessoas enviando mensagens aqui na nossa programação. Eu quero deixar aqui um abraço muito grande, meu amigo Mário Fernando, está lá no município de Irituia, assistindo a gente através do YouTube. Está aqui, RBA TV Paragominas. Muito obrigado, meu amigo Mário Fernando. Obrigado a você que está também aqui no nosso Facebook, RBA Paragominas Oficial, e todas as matérias publicadas daqui a pouco no nosso Instagram, @ RBA Paragominas. Só lembrando, gente, pessoal que está ouvindo através da Rádio Clube, meu muito obrigado, meu querido amigo Elton Moreira, acaba de ligar para a gente, deixou um vídeo também. 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Aponte a câmera do seu celular aqui, por favor. Eu aguardo. 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Pode colocar na caixinha de som, como a minha amiga Cleide Paiva, dona Aldenora, sua mãe, lá no bairro Najibão, é sempre na caixinha de som, para que os vizinhos possam ouvir também. A minha amiga Santana Lobato, ali no bairro Campoatã, também ouve na caixinha. A minha amiga Santana Lobato, ali no bairro Campoatã,

0: cansativo, trabalhei 38 anos nesse trabalho, né? E quero dizer que é nota mil aí, programação de vocês. É o Elton Moreira, Gaúcho. É a melhor programação, só o sinal às vezes dá umas falhadinhas, né?
1: Ela fez o teste
0: do etilômetro. É o Elton Gaúcho.
2: Meu grande amigo Elton Moreira, o Gaúcho, está ouvindo, assistindo a nossa TV, canal 30.1 aqui na cidade de Paragominas. Tem mais?
0: E a programação aí da você anota mesmo.
2: Valeu, eu que agradeço, muito obrigado. Muito importante sua participação, Elton.
0: Esse é o cara, ele canta.
3: Fala, meu amigo Valdemar, no Duro, aí é, assistindo o programa aí, tomando um sorvetinho no copo aqui, beleza, Valdemar?
2: Meu irmão, que maravilha.
3: Um abraço. Meu grande amigo Valdemar, seu grande amigo no Duro.
2: Gente boa pra caramba, meu grande amigo Noduro está assistindo a nossa programação pela TV RBA, canal 30.1. Grande Noduro, homem do frango lá da Promissão 2, um forte abraço. Tem mais? Hã? Bem, então bora pedindo às pessoas que entrem em contato, o telefone, o Edson coloca bem aqui pra você. 985-56-5631. Outra matéria, Edson. A volta para a cidade de Mãe do Rio. Cidade de Mãe do Rio, uma intervenção. O Nacional entrou em confronto com a polícia. Eu sempre falo isso. A polícia, ela está treinada. E ela não vai aceitar que ser recebida ou receber tiros. Não, ela não vai. Então ela vai agir para a proteção dela. O homem foi ferido, levado ao hospital, socorrido, mas não suportou, não resistiu aos ferimentos.
4: Uma ação da Polícia Militar mobilizou equipes no bairro Tubilândia, em Mãe do Rio. Segundo a corporação, durante o patrulhamento, os policiais perceberam que um motociclista, ao notar a aproximação da viatura, retirou um objeto da cintura e colocou à frente do corpo. Diante da atitude suspeita, a equipe tentou realizar a abordagem, ainda conforme a PM. O condutor desobedeceu a ordem de parada e fugiu, dando início a um acompanhamento tático. Durante a fuga, o suspeito perdeu o controle da motocicleta e caiu. Segundo a Polícia Militar, mesmo após a queda, ele teria apontado uma arma de fogo para a guarnição. Diante da injusta e iminente agressão, os policiais efetuaram disparos para repelir a ameaça. O suspeito foi identificado como Janderson Costa, de 25 anos. Com ele, a Polícia Militar prendeu um revólver calibre 32, munições com 6 cartuchos, sendo 3 intactas e 3 com marcas de percussão. Diante da tentativa de disparo, além de aproximadamente 19 gramas de uma substância com características semelhantes à cocaína, Janderson possuía registros anteriores de receptação dolosa e de 2 procedimentos relacionados ao tráfico de drogas. Após ser baleado, ele foi socorrido ao Hospital Municipal e transferido para o Hospital Metropolitano em Belém, mas não resistiu aos ferimentos e evoluiu a óbito.
2: Bem, aí está o caso. Com ele foi encontrada essa arma com munições. Não deu certo, foi ferido, socorrido, mas não resistiu aos ferimentos e acabou falecendo. 13 horas e 2 minutos. 13 e 2 minutos, Elisson Felipe. Nós podemos fazer um mexão, pode ser? Ah, tem a mensagem aqui. Até me emocionei. Essa é a mensagem da Major Alessandra. Ela é a comandante lá do na cidade de Dom Eliseu. Estava antes na terceira Cine. E ela escreve assim: bom dia, parabéns ao grande comunicador Valdemar. Muitos anos de vida e saúde para aproveitar. Obrigado, Major. Muito obrigado mesmo pelo carinho, pela mensagem. Desejo sucesso e proteção em tudo. Então, muito obrigado. Um abraço grande. 13 horas.

0: e 3 minutos. Eu vou fazer um intervalo, mas eu posso falar de... fazer um mexão aqui, pode ser? 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
0: 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O intervalo que eu vou fazer também é rápido e eu já retorno com o nosso Bora Cidade Paragominas.

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0: aconteceu lá no distrito de Canaã, aqui no município de Ipixuna do Pará, mais um festival do pescador. E ontem o Pedro não tinha como perder, nem ele e o João Glória foram para lá, aproveitaram o dia para comer, bater um papo maravilhoso e também tomar um banho nas águas do Rio Capim, que foi maravilhoso o dia por lá, não é isso? E aí a gente vai trazer essa matéria agora, estou vendo as imagens, olha só que legal, rapaz, o dia estava maravilhoso, estava muito lindo e deu para aproveitar muito. 13 horas e 9 minutos. Traz aí o Pedro Edivan com essa matéria, por favor, Edson.
1: E olha, nós estamos na comunidade do Canaã, onde acontece o segundo festival do pescador. Um dos organizadores, nosso amigo daqui, DJ, né, que está aqui por aqui, meu amigo. Mais um sucesso, mais uma festa, muito trabalho, sabemos também.
2: Já é o segundo festival dos pescadores aqui na beira do nosso querido Rio Capim. E dizer que a presença de vocês é importante para estar levando esse evento para todo o nosso estado do Pará, para o nosso Brasil. Dizer que esse evento é um evento muito familiar, um evento onde mostra a nossa cultura, onde mostra a nossa origem aqui da beira do nosso querido Rio Capim. E dizer que hoje foi mais um evento feito com uma organização tremenda, impecável, para que possamos receber todas as pessoas aqui. Inclusive, agradecer os pessoas que vieram de Tomiaçu, como você citou, Mãe do Rio, Ipixuna, Paragominas, que estão aqui presentes. Obrigado mesmo, viu, meu irmão?
3: E o que é bacana, você ver essa confraternização de pessoas local, de pessoas de fora, até o padre esteve aqui agora dando uma benção. Então, quer dizer, muito gratificante, é uma força turística para o nosso município, né? E ao lado dessa grande obra do estado, que é a ponte que interliga em toda a nossa região. E já virou tradição, né? Cada ano ela cresce. Aqui nós temos a colônia de pescador, nós temos a associação de pescadores e essa festa é voltada para eles.
4: Isso é importante para toda a associação do nosso município, local, região, ver o trabalho aqui da associação, do grupo aqui da Ribeirinha, fazendo um evento desse, isso traz mais dignidade, mais economia, cresce mais no nosso local, no mercado.
5: Eu não posso deixar de participar de um festival desse, que tem peixe frito, açaí gostoso, e não levar um açaí tão gostoso desse, Pedro.
1: Você não perde esse vício.
5: Não.
1: Olha a boca suja.
5: De açaí. É verdade. Mas olha, o açaí é uma fruta muito saudável, é uma fruta que te dá realmente muitas propriedades energéticas, então a gente não pode deixar. Mas Pedro, deixa eu parabenizar o DJ Vila, parabenizar todos os organizadores. Um evento grande, um evento muito bonito, um evento que mostra realmente a força do distrito de Canaã, a cultura dessa nossa região, então estão todos de parabéns.
6: Brilhante evento, né? Agradecer a todos os pescadores, a organização na pessoa do vereador Luciano, da sua esposa Zilma. É um evento maravilhoso que incentiva a cultura da pesca no nosso município. E a gente fica muito feliz em participar.
1: Mas, gente, quem não veio, o próximo ano, venha, porque a festa é um sucesso. Faça como presidente da Câmara, faça como os vereadores. Venha contribuir, venha colaborar, porque essa festa aqui é muito bacana. Quem não veio, perdeu. 2027, vem pra cá.
0: Eita, Pedro Edivan aproveitou bastante, trouxeram bastante açaí e comeram peixe aí do Rio Capim. Olha, o João Glória também esteve por lá aproveitando. Eu perdi esse dia, mas eu gosto muito da turma aí, gosto muito dos amigos que eu tenho. Está ali o DJ Vila também. Vi, parece que era o Vitinho dos teclados que estava cantando. Um grande artista. Aí, tá aí, eu creio que é o Vitinho dos teclados. Um grande abraço a todos os meus queridos amigos aí do distrito de Canaã. Além do distrito de Canaã, ali próximo tem um assentamento Balalaica, Roça Queimada. São gente maravilhosa, pessoas maravilhosas que sempre estão mandando mensagens e acompanhando o nosso trabalho. 13 horas e 14 minutos, Elisson Felipe, nós vamos continuando a nossa programação e a matéria agora ela tem relação com o cacau, não é isso, Elisson? Ah, tem um vídeo? Então solte aí, por favor, o vídeo.
7: Ah. Hoje é o dia de parabenizar nosso irmão Valdemar Nunes pelo seu aniversário. A nossa guarda municipal aqui deseja a você tudo de boa nessa vida, que Deus possa estar presente sempre, você trilhando pelos caminhos da bênção. E desejo felicidade, sucesso, meu irmão. Tamo junto. Sussurra Lobato.
0: Aí está, meu amigo Sussurra Lobato, ali da cidade de Aurora do Pará. Hoje eu também estive conversando com os meus amigos lá de Mãe do Rio, Marquinhos Brasil, Giovanni Brasil. Grande abraço aos comunicadores lá da cidade de Mãe do Rio. Ele está me parabenizando porque hoje é meu aniversário. Eu queria estar mais feliz ainda, Elson. Eu me preparei para vir para cá para o dia do meu aniversário festejar a classificação do Brasil, rapaz. Me preparei com um sorriso maravilhoso. Quero aproveitar e deixar aqui um carinhoso abraço à dona Martinha, ao meu grande amigo Marrom, Fabiano Marrom, que estão ali no bairro Jaderlândia. A todos os meus queridos amigos do bairro Jaderlândia, em especial a dona Martinha, um beijo grande no coração. Eu creio que ela está ouvindo na Rádio Clube. Se estiver na televisão, eu queria até colocar uma foto dela daqui a pouquinho com o Fabiano Marrom, que eu pedi a foto. 13 horas e 3, 15 minutos. Nós vamos agora ver essa matéria. Hã? Coloque aí, por favor, o que é que está acontecendo. Rapaz, não posso acreditar. Estão comendo o bolo do meu aniversário. Já não basta ganhar do Brasil. Estão aqui na nossa cozinha e vieram comer o bolo do... Aí virou bagunça total. Virou bagunça, rapaz. Porque nós não conseguimos comer ainda. Porque eles estão... Porque os meninos estavam nas ruas fazendo matéria. E aí a gente... Não, a gente vai comer daqui a pouquinho, quando a Gabriele e o Pedro e o Edivan voltarem. A gente vai comer o bolo e tomar um café. Só que eu acho que não sobrou mais nada, porque eles são grandes demais. E eu acho que comem muito também. Isso é coisa do Murilo, rapaz, não é? Isso é coisa do Carlos Murilo Rambo. Ele que gosta de brincar com a inteligência artificial. Ficou boa essa foto, hein? Só espero que não seja verdade. Porque viajar dos Estados Unidos para cá, de Nova Jersey para cá, para vir comer um bolo do Valdemar, aí é demais. Vamos agora com o Cacau? A gente já volta. Depois dessa matéria, eu volto. Porque eu quero que você preste muita atenção no trabalho que vem sendo feito e o quarto Festival do Cacau, que aconteceu aqui na cidade de Paragominas, vai mostrando, demonstrando o peso, a força, o potencial da nossa região, da cidade de Paragominas.
8: Paragominas deu mais um passo no fortalecimento de uma cultura que cresce a cada ano e vem transformando a realidade de produtores da região. O quarto Festival do Cacau reuniu agricultores, especialistas, instituições e investidores em um dia de dedicação à inovação, troca de conhecimentos e a valorização da cadeia produtiva. Mais do que apresentar novas tecnologias, o evento reforçou o potencial do município para ampliar a produção, gerando renda e abrir novas oportunidades para quem vive no campo. O Festival do Cacau mostra que investir no campo é investir no futuro. Produtores, pesquisadores e instituições caminham juntos para fortalecer uma cultura que faz parte do presente e promete crescer ainda mais para Gominas.
9: Meu pai sempre sonhou e disse que essa região produzia cacau. Foi ele que trouxe o cacau para cá. E hoje, oficialmente, Paragominas é reconhecida como região produtora de cacau, podendo conseguir financiamentos e tudo mais para desenvolver a região. Então, fico muito feliz em memória dele, porque ele esperou a vida inteira isso acontecer mas não deu e está acontecendo agora, mas vai ser muito bom para a economia da região toda. A gente está aqui fazendo essa festa do cacau, esse festival, justamente para divulgar, porque o meu pai, na hora que ele trouxe para cá, ele não queria só para ele, queria divulgar porque ele queria fazer com essa região fosse grande produtor, porque ele via muito potencial aqui.
8: A história do cacau em Paragominas também é construída por famílias que acreditam na cultura há muitos anos. Esse trabalho ganha força com iniciativas que incentivam a produção e agregam valor ao produto e ampliam as oportunidades para toda a cadeia.
1: Paragominas tem um projeto estratégico para que nossa economia nunca fique dependente de apenas uma atividade econômica. E assim a gente vem acrescentando na matriz do que sustenta Paragominas: pecuária, madeira, reflorestamento, agricultura, piscicultura, cacau agora, que é muito importante essa vertente, o turismo que nós estamos investindo. Portanto, é a diversificação da economia de Paragominas e que o cacau é uma das nossas vocações. Parabenizar aqui a família Okajima desse belíssimo plantio aqui na beira da BR, em Paragominas, e outros pequenos produtores em toda a nossa zona rural. Mas ainda é muito pouco, é o início ainda de uma grande atividade que será o cacau, o chocolate, tudo aqui em Paragominas.
8: Com um clima favorável, investimento em tecnologia e incentivo aos produtores, o município se consolida como uma das referências na produção de cacau. Para quem acompanha esse crescimento desde o início, o cenário é otimista e de novas possibilidades para o futuro.
10: O município só tem a ganhar com a produção plantio, a produção de cacau aqui no município. É renda, né? O pequeno que precisa de renda, é uma das rendas mais fácil e mais rápida que tem, é o cacau, é sustentável. Do cacau a gente tira muito, eu mesmo já tiro 14 produtos derivados da amêndoa do cacau. Então, é tudo. Cacau lhe dá espaço para tudo que você quiser trabalhar, você tem no cacau.
8: O Festival do Cacau reafirma a vocação de Paragominas para o agronegócio e evidencia que a união entre o conhecimento, inovação e produção sustentável continua abrindo caminhos para o desenvolvimento econômico do município.
0: Grande, grande Paragominas. Aí está o quarto Festival do Cacau. E essa é uma das fazendas produtoras, inclusive uma das pioneiras que está trabalhando na produção do cacau e também incentivando o surgimento de novos produtores. E a gente esteve lá no sábado passado, trazendo essa matéria, participando deste momento tão forte, tão interessante. E isso faz com que Paragominas ela esteja um passo à frente no desenvolvimento. E agora, mais do que nunca, surgindo, a gente vai trazer outras matérias sobre esse assunto. A produção do cacau. Fábrica de chocolate, a gente vai estar mostrando fábricas de chocolate, vai estar trazendo mais matérias sobre esse assunto e com isso, fortalecendo, divulgando o trabalho que vem sendo feito aqui na cidade de Paragominas. Já está? Perfeito, então. Olha só, eu já volto direto aqui com meu amigo vereador, quinto mandato lá na cidade de Concórdia do Pará, meu amigo Marcos Amaral. Em primeiro lugar, obrigado pela sua participação ao vivo aqui no Bora Cidade Paragominas. A transmissão é simultânea pela Rádio Clube e nas nossas redes sociais. Marcos, obrigado e boa tarde.
11: Boa tarde, meu amigo. Passei para te desejar felicidade, que Deus continue te abençoando e que tu continue esse guerreiro em prol dessa região aí. Sucesso, meu amigo. Vida longa.
0: Eu quero lhe agradecer. Vamos. Quero agradecer você também, que esteve aniversariando agora, mês passado, não foi?
11: 5.0.
0: 50 anos, que bom. 50 anos. O Marcos, que é um cara tão atuante em toda a região e em vários projetos, é um vereador que a gente vem acompanhando nas redes sociais, a força, a vontade de colaborar, de contribuir com a sociedade. 50 anos, eu estou fazendo 51 e eu quero, contemporâneo seu, ainda tenho com certeza, vou ter a alegria de te ver crescer muito aqui no nosso estado. Marcos.
11: Parabéns. Sucesso, tá? Tudo legal para você, tudo de ótimo. Muitas bênçãos, muitas boas para você.
0: Esperando o seu convite para a gente voltar, que eu quero tomar um açaí especial lá da cidade de Concórdia. E aquele almoço maravilhoso, Pedro Divan, está aqui e já quer bater para lá.
11: Eu já gostei dessa matéria do cacau aí, viu? Espero logo, logo, logo ver essa fábrica aí já em funcionamento, para a gente comprar cacau do Pará.
0: Muito bem, meu irmão. Um abraço grande, boa semana.
11: Sucesso.
0: Valeu. São 13 horas e 24 minutos. Nosso jornal chegou ao final. Foi, Elisson? Ah, mas tem mensagem? Você tem mensagens aí para a gente colocar? A população chegando com a sua mensagem, enviando mensagens aqui no nosso Bora Cidade Paragominas. Se quiser, pode colocar por aí, Edson. Bora Cidade Paragominas.
12: Miro Valdemar, parabéns por mais um ano de vida, que Deus lhe abençoe, lhe proteja, lhe dê a sua saúde, a saúde da família. Parabéns, parabéns, feliz aniversário. Um forte abraço.
0: Esse é o meu grande amigo e companheiro do Lions Club, o Eliseu, taxista. Valeu, Eliseu. Meu muito obrigado, meu irmão. Desejo a você também tudo de bom, sucesso. Parabéns pela pessoa maravilhosa que você é. Muito obrigado. Nós já estamos chegando ao final da nossa programação. O Ellison já está avisando que o jornal está terminando. Eu não posso ir embora sem agradecer pelas dezenas, centenas de mensagens chegando. Meus amigos da Argentina também, muitos amigos que me conhecem da Argentina, quero agradecer pelo carinho, muitas mensagens da Argentina também, mensagens de Irituia, de todo o estado do Pará, dos amigos que a gente vai fazendo nessa caminhada. Eu sei que a vida ela é muito parecida como uma mochila. O caminho da vida é como uma mochila que você vai levando no dia a dia. E aí nessa mochila você vai escolhendo o que levar. Alguns escolhem pedras, alguns escolhem lixo, outros escolhem flores. Outros escolhem frutas, escolhem lembranças. A gente leva as lembranças, o carinho, o respeito das pessoas. A gente leva, que é a maior riqueza, o nome. Então eu agradeço a todos vocês, a família, agradeço a minha esposa, agradeço as pessoas que acompanham e que constroem comigo essa empresa, que constroem comigo o grupo RBA. Seja na TV ou na Rádio Clube. E juntos a gente vai levantando dia a dia tudo que a gente faz com muito carinho e muita responsabilidade. Um abraço. Leve sempre nessa mochila, escolha o que levar. Abandone a carga. Abandone os medos. Abandone tudo que possa atrapalhar sua vida. E viva plenamente em paz, em tranquilidade. Tenha tranquilidade para tomar as decisões da vida. Equilíbrio mental, é isso mesmo. E muita fé em Deus, porque Deus não te abandona jamais. 13 horas e 27 minutos. Um beijo grande e obrigado. Um abraço a todos vocês. Tchau, tchau.
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dos bandolins. Obrigado. Pedro Amorim, Sérgio Cavazzoni. Obrigado.

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Glória a Deus, a paz do Senhor, povo de Deus. Queremos neste momento já agradecer o nosso bondoso Deus pelo privilégio de mais uma vez estarmos aqui, tá bom? Nesta segunda-feira, e aqui apresentando para você a programação Vida e Paz. E lembrando para você que essa programação tem toda a responsabilidade da Igreja Evangélica Assembleia de Deus de Missões, localizada ali na rua Eixo W1, número 680. E temos como pastor presidente, pastor Eliezer Miranda Barbosa, tá bom? E a nossa finalidade é levar a Jesus Cristo, tá bom? Até você através desta rádio de comunicação aqui na Rádio Clube, 89,1 FM. Sejam bem-vindos todos vocês que já estão sintonizados conosco a participar desta linda programação de todos os dias, tá bom? E a gente fica muito feliz, tenho certeza que tem pessoas que já estão, fica aguardando o horário para a gente poder entrar aí, né, com a programação Vida e Paz, para ouvir hinos abençoados, a palavra de Deus, que aqui também é pregada. Então seja bem-vindo você na sua colônia, você na sua chácara, aonde você estiver, na sua fazenda, seja onde você estiver, seja muito bem-vindo. E lembrando que a programação é feita aí com todo carinho para você. E está comigo aqui a minha esposa Aline, estará também aqui, tá bom? Nos apoiando nesta grande programação, tá bom? Estará falando com você a partir desse momento, tá bom? Estaremos ouvindo aí lindas canções, então fica ligado conosco.

Graças a Deus, a paz do Senhor, povo de Deus, boa noite. Já estamos aqui no programa Vida e Paz, aqui diretamente da Rádio Clube FM 89.1. E convidamos você desde já para participar conosco do programa Vida e Paz, aqui pelo número do telefone, do WhatsApp, né, no 91 984 74 6395. Participe conosco, peça o seu louvor, né, aqui nesta noite, que estaremos aqui prontos, tá, para atender a todos vocês. Desde já, já declaramos em nome de Jesus que teremos uma semana abençoada na presença do Senhor. Louvado seja o nome do Senhor. E já vamos estar aqui tocando o primeiro louvor, tá bom? Do Jefferson e Sueli, És Adorado Entre Nós. E queremos oferecer esse louvor aqui, né, para o meu tio Walter, a sua esposa, tia Raimunda, a sua sogra, Dona Altila, que estão na escuta aqui do programa Vida e Paz, ali na Rua Manaus. Que Deus abençoe vocês. E esse louvor aqui vai especialmente para vocês. Glória a Deus.

Glória a Deus, que canção maravilhosa essa que ouvimos aqui, né? É Jefferson e Suellen, né? Isso, linda canção, vem me buscar, tá bom? Queremos mandar um alô especial para todos os amigos, tá bom? Que estão na escuta aí da programação Vida e Paz. Você, motorista de aplicativo, você taxista, tá bom? Você mototaxista, você aí no seu ponto comercial, tá bom? Na sua colônia, na sua chácara, na sua fazenda, seja onde você estiver, seja muito bem-vindo. Saiba que para nós é uma alegria muito grande estar aqui, tá bom? Apresentando a programação Vida e Paz, sabendo que você, tá bom, está conosco ouvindo a programação Vida e Paz.

Queremos mandar um alô especial para nossa irmã, que é ouvinte assídua da programação Vida e Paz, a irmã Esperança, né? Lá no bairro Camboatã, tá bom? Deus abençoe, continue sintonizado com a gente, para nós é um prazer estar aqui falando com você.

0: Estaremos ouvindo aí mais uma linda canção, tá bom? E essa canção estaremos apresentando, tá bom? Oferecendo para todos vocês que já estão sintonizados conosco aí nesta linda programação, tá bom? Amando o filho, nenhuma condenação há. Fique ligado conosco.
1: Glória a Deus. Enquanto vamos colocando aqui, irmãos, eu quero dar só um aviso muito importante, tá? Comunicamos a todos que hoje, tá? Segunda-feira, teremos reunião com todas as lideranças e todos os irmãos que exercem alguma função na igreja, tá bom, irmãos? Então, hoje, você aí que tem cargo, você que tem alguma função na congregação, tá? Hoje vai ter reunião para todos nós, né? Ali no Templo Sede, a partir das 19h30, tá bom? E a sua presença é muito importante, tá, irmãos? Para os alinhamentos dos trabalhos e tratar também de assuntos de interesse da obra do Senhor, tá bom? Então, nosso pastor conta com a nossa presença ali, tá bom? Nesta reunião hoje, tá bom, irmão? Hoje, segunda-feira, às 19h30, reunião com todos os irmãos que têm cargo e alguma função na casa do Senhor, tá bom? Fique aí agora com Armando Filho, nenhuma condenação há.

Glória a Deus, nenhuma condenação há para aqueles que estão em Cristo Jesus. Louvado seja o nome do Senhor. Que hino abençoado. Meus irmãos, estarei dando mais um aviso, tá bom? Amanhã, terça-feira, dia 7 de julho, às 19h30, haverá o grande culto geral de missões, né? Do projeto Malawi, tá bom, irmãos? Amanhã, às 19h30, ali no templo sede, ao lado do cartório, tá bom? Quem vai estar ministrando a palavra do Senhor, né, irmãos? Vai ser o pastor Albert Chilemba, né, ali diretamente da África, do Malawi, tá bom, irmãos? Um homem de Deus, né, um guerreiro, lutador, né, que ali pastor ali naquele lugar, ali no Malawi, cuida de muitas vidas ali, né, estará ali amanhã ministrando a palavra do Senhor, contando o que Deus tem feito, né, ali na África, tá bom? Lembrando que a nossa igreja sustenta, né, irmãos, esse povo ali no Malawi, tá bom? Esta igreja do pastor Albert Chilemba, né? Ela é sustentada pela IADM Paragominas, tá bom? E várias outras congregações também temos ali dado apoio, né? Assembleia de Deus de Missões, tá bom? Ali na Turquia, né? Também tem fazendo a obra do Senhor na Argentina. A nossa igreja, irmãos, é a IADM Assembleia de Deus de Missões, né? O nosso primeiro objetivo é fazer missões, louvado seja o nome do Senhor. E falando nisso, irmãos, quero também falar um pouco aqui, né? Igual sábado, estivemos ali numa grande cruzada evangelística, ali na Praça do Morada do Sol, irmãos, a qual o Senhor se manifestou ali de forma extraordinária naquela cruzada, a qual o Senhor se fez presente ali do começo ao fim. Louvado seja o nome do Senhor, irmãos. E o alvo dessas cruzadas é ganhar almas para o reino do Senhor. E para a honra e glória do nome do Senhor, 7 almas ali aceitaram Jesus. Pessoas ali, né, nosso pastor, ele trouxe uma palavra abençoada, né, irmãos? E pela misericórdia do Senhor foi tocada, né? Pessoas foram tocadas ali através daquela palavra. E pessoas foram ali chorando, né, irmãos? Se render aos pés do Senhor. Então é motivo de alegria, irmãos. Nós se alegramos porque houve festa no céu. A palavra do Senhor diz que há festa no céu quando um pecador se arrepende, né? E ali, para o glória do nome do Senhor, foram 7 almas. E eu já peço, irmãos, apresente essas almas nas mãos do Senhor, né, irmãos? Não é difícil você ir lá na frente e confessar o nome do Senhor. O mais difícil é você permanecer. Então, ore por essas almas. Quando você estiver orando, diz: Senhor, eu te apresento aquelas almas que te aceitaram ali na cruzada, ali na Morada do Sol, para que o Senhor venha cuidar, que o Espírito Santo venha ajudar essas pessoas a permanecer de pé. Então, irmãos, louvado seja o nome do Senhor, né, por esse grande culto ali, né, na cruzada, ali com os irmãos se mobilizaram, estiveram ali dando apoio, né, que Deus abençoe cada um dos irmãos que estiveram ali dando aquele apoio naquela cruzada, que foi bênção para a honra do nome do Senhor, que possamos ter mais cruzadas aí para nós ganharmos para o reino do céu, amém? Vamos estar ouvindo aqui mais um louvor, né? Mandar aqui esse louvor aqui pro pastor Valberto, que está ligado aqui no programa Vida e Paz, tá bom? Esse cantor da Fabiana Anastácio, tá bom? Fiel adorador. Oferecemos pro pastor Valberto e para todos vocês que estão aí sintonizados no programa, né? Pro pastor Valberto, para sua esposa, a missionária Amanda, a Isabela, que Deus abençoe esta família, né? Fabiana Anastácio, fiel adorador.

Glória a Deus, louvado seja o nome do Senhor, né, irmãos? Nada pode deter, né, irmãos, um fiel adorador. Né, irmãos, como eu falei, né, ainda há pouco, a nossa igreja é a ADM Paragominas, né, Assembleia de Deus de Missões, é uma igreja missionária, tá bom? A nossa igreja sustenta, tá bom, irmãos, o Malawi, no Moçambique, na Turquia, na Índia e na Argentina, irmãos, né? Esses 5 países, louvado seja o nome do Senhor, temos igreja da IADM Paragominas, tá bom? Que é sustentado pela igreja, esses irmãos que estão ali responsável por essa obra, nessas obras, nesses outros países. Todos os meses são depositados um valor para ajudar, tá bom? Esses países, tá bom? Esses irmãos que estão fazendo a obra do Senhor, né? A obra missionária. A obra missionária, irmãos, ela não depende de governo, né? De vereador, de prefeito, de presidente, não. A obra missionária depende da igreja, tá bom? E se você quiser ajudar a obra do Senhor na IADM Paragominas, só você passar ali no templo sede, ali na secretaria, e diz: irmão, eu quero ser um ajudador desta obra, né? Eu quero ajudar no reino do céu, né, irmãos? Porque é gratificante, né, você ajudar, né, os missionários, porque a obra missionária, irmãos, é algo árduo, né? Fazer missões não é fácil. Louvado seja o nome do Senhor, e principalmente na parte de recursos, tá bom? Então, se você sentir no seu coração de ajudar os missionários, sem falar, né, irmãos, também nos campos, né, a nossa igreja sustenta os pastores de campo também, né, nosso ministério tem muitas congregações, né, aí nos campos, que nem no campo de Aurora, né, do Jacamim, né, já passei ali pelo Jacamim fazendo a obra de Deus, né, ali no Putiritá também, já passei ali no Putiritá também fazendo a obra, ali no campo de Aurora, né, irmãos, e nós temos experiências, né, e nós sabemos que não é fácil fazer a obra, né, missionária, mas uma coisa eu tenho certeza, irmãos, é gratificante fazer a obra do Senhor, né, porque Deus, ele cuida dos seus servos, né? Não é fácil, mas o Senhor sustenta, o Senhor cuida, né? Então a nossa Assembleia de Deus de Missões é uma igreja missionária, e cada centavo que entra faz a diferença na obra do Senhor, tá bom? Então, se você sentir o desejo: irmão, eu quero ajudar a obra missionária, passe lá no nosso templo sede, ali ao lado do cartório, né? E fale lá na secretaria que quer ajudar, que Deus vai te abençoar, amém? Vamos estar ouvindo aqui, né, o hino da Valesca Maísa, Jefferson Sueli, Ao Encontro do Noivo, louvado seja o nome do Senhor. E eu quero mandar este louvor aqui para o pastor Andrei, né, o nosso líder geral de missões, né, ali no nosso IADM Paragominas, né, pastor Andrei, a missionária Lenice, né, que são nossos líderes gerais de missões, tá bom? Que Deus abençoe esse casal, abençoe seus filhos, tá bom? Né, que vocês venham receber este louvor aqui, que Deus continue abençoando, dando graça, né, para vocês fazer a obra do Senhor.

dizem vem, o Espírito e a noiva dizem vem. É o momento mais aguardado pela igreja. Só que enquanto ele não vem, nós queremos um verdadeiro avivamento. Eu faço parte dessa geração. Se você faz parte, levante a mão e diga:

0: Glória a Deus, aleluia. E lembrando também, irmãos, aleluia, que estamos na semana da EBF. Glória a Deus, ali tão aguardado, né, irmãos, o mês de julho, pelas nossas crianças ali da Uncademp, tá bom? De todas as igrejas, né? É o mês de julho, muito aguardado, né? Porque temos a nossa EBF, Escola Bíblica de Férias, tá bom? Lembrando que dia 9 e 10 será nas congregações, tá bom? 9 e 10 de julho, tá bom? De todas as congregações da IADM Paragominas, estará acontecendo a EBF, tá bom? A partir das 19h30, tá bom? Vai ser na quinta e na sexta, tá bom? Nossa grande EBF com o tema Meu Amigo Espírito Santo. Eita, tema abençoado, né, irmãos? E que está lá em João, capítulo 14 e no versículo 16, tá bom? Lembrando que dia 9 e 10 é nas congregações e no dia 11 é o grande encerramento da EBF da IADM Paragominas lá no templo sede, tá bom, irmãos? A partir das 18 horas. Então você é o nosso convidado para participar conosco da EBF. Leve a sua criança para participar conosco, é muito bom a EBF. Né? Eu não sou criança, mas eu amo estar na EBF. E tenho uma menina lá em casa também que gosta demais, né? Então convidamos você, tá bom? Para sábado, né? Dia 11, a partir das 18 horas, né? E ali no templo sede, ao lado do cartório, tá bom? Para participar desse grande encerramento da EBF. E eu creio que vai ser bênção do Senhor.
1: Ou você ficar com sua geladeira vazia.
0: Glória a Deus. E já vamos estar ouvindo, né, irmãos, a palavra do Senhor. Aleluia. Com o diácono Francisco, vai estar trazendo a palavra do Senhor, né, irmãos? Porque o intuito do programa Vida e Paz, né, é levar a palavra do Senhor até você. Louvado seja o nome do Senhor. Então fique aí, tá bom? Com a palavra do Senhor.

Deus, glória a Deus. Amém, meus irmãos? Canção maravilhosa essa que nós ouvimos aqui, né? Lindos louvores, né? E eu quero trazer uma palavra de Deus para o nosso coração. E vamos trazer para você esta noite uma palavra para o nosso coração. Nós lembramos que Jesus Cristo, ele veio a esse mundo com um propósito. E João, escrevendo no capítulo 3, no verso 16, ele diz que Deus amou o mundo de tal maneira que deu seu Filho unigênito para que todo aquele que nele crê não pereça, mas tenha a vida eterna. Logo, nós vemos aqui a declaração: ó, porque Cristo veio. Veio para dar salvação àqueles que creem. E aqueles que não creem? A Bíblia diz que aqueles que não creem já estão condenados, porque não crê no Filho unigênito de Deus. Então Jesus, ele veio com um propósito primordial, né? Que foi trazer esperança, trazer salvação, trazer vida para aqueles que estavam sem esperança. Então, quando nós olhamos para a Bíblia, nós vamos perceber que Jesus, para dar a nós esta oportunidade, não foi fácil. Porque ele teve que passar aquilo que ele não merecia passar, mas ele passou, sofreu, foi humilhado, foi rejeitado até mesmo dentro da sua cidade, né? Pelo seu povo. Mas tudo isso, Jesus, ele suportou. E ele não desistiu do propósito a qual ele veio. Às vezes as pessoas pensam que Jesus veio só para vir. Jesus não veio para abrir uma igreja. Jesus não veio para abrir uma religião. Pelo contrário, Jesus veio dar, trazer esperança, trazer vida, que eu falei agora há pouco, e trazer oportunidades que o homem já não tinha mais. Romanos 3:23 diz que todos pecaram e destituídos estavam na glória de Deus. Em outras palavras, o homem estava determinado ao inferno. O homem, por si próprio, pela sua própria capacidade, ele não tinha condição de se livrar de tão grande condenação. É por isso que agora Jesus vai ser preciso vir. Se você observar de Gênesis e Apocalipse, toda essa história, você vai entender que na queda do homem, em Gênesis 3, que onde o homem caiu, desobedeceu a Deus, o homem que tinha uma intimidade com Deus, o homem que tinha o privilégio, tá, de ter a visita de Deus toda tarde. Mas ele desobedeceu, porque Deus disse: de toda árvore do campo, toda árvore do jardim tu vai comer, mas de uma eu te peço, não coma da que está no meio do jardim. E o homem foi lá,
pela sua desobediência e acabou comendo do fruto. E nós vamos ver a perca que esse homem teve em desobedecer. A primeira perca, intimidade que ele tinha com Deus, a comunhão. A segunda perca, que vai marcar a história de todo esse povo. Primeira, intimidade com Deus. Segundo, o lugar em que havia sido preparado para eles. Jardim do Éden, lugar de delícia. Lugar que não faltava nada. Tudo que ele precisava ali tinha. Mas o texto vai dizer que depois do pecado, depois da desobediência do homem, Deus pega o homem e tira do jardim. E o texto diz que Deus coloca anjos guardando o jardim. Então observe que desse ocorrido até Jesus vir, muitos homens se levantaram. Deus levantou reis, levantou sacerdotes, levantou profetas, levantou homens e mulheres. Mas o homem cada dia ia se distanciando mais de Deus, a ponto que o sacrifício que eles costumavam fazer agora já não era suficiente. Se você ler o livro de Levítico, você vai entender que ali havia ofertas dadas para cada tipo de erro do homem. O homem errava, confessava o seu erro e ali ele pagava ou dava, fazia um sacrifício de uma ovelha, de um carneiro, depender de qual gravidade era. Mas chegou o ponto que esses animais já não eram suficientes. Chegou um tempo que animais, o sangue ali dos animais já não era suficiente, já não cobria o erro que era tão grande. E se você ver Isaías, você vai ver um grito e uma pergunta ecoa dizendo: e agora? Em quem enviarei? E quem há de ir por nós? Quem sabe, nesse momento, houve silêncio, mas houve também, ao mesmo tempo, uma resposta que dizia: eis-me aqui, envia-me a mim. Então o texto vai nos mostrar que Jesus ele veio com esse propósito: trazer o homem, levar o homem a ter novamente intimidade com Deus, levar o homem novamente ter oportunidade de optar pelo céu. É por isso que em João capítulo 14 o próprio Jesus disse: eu sou o caminho, eu sou a verdade e a vida, e ninguém vem ao Pai se não for por mim. Então você que está me ouvindo, seja onde você estiver, se tu deseja salvação, não existe outro meio. Fazer oferta de caridade, isso não é o suficiente. Porque tem muita gente enganada dizendo: ah, eu dou oferta de caridade. É bom? É especial. É bom? É importante. Ah, mas eu ajudo o pobre, é bom? Claro que é, porque é bíblico, nós devemos ajudar as pessoas. Então, só que isso não é suficiente. Se você quer a salvação não vem por outro meio, a não ser Jesus Cristo. Você pode não beber, você pode não fumar, você pode não gostar de festa, você pode dar oferta, você pode fazer o que for. Mas se não tiver Jesus, se não seguir Jesus, não tem outro meio. Jesus disse: eu sou o caminho, eu sou a verdade e a vida,
e ninguém vem ao Pai se não for por mim. É através de Jesus. É através de Jesus. Tem pessoas que dizem, ah, eu não vou servir Jesus porque eu conheço um cara lá que é desse jeito, daquele jeito. Mas deixa eu te dizer uma coisa. A salvação, ela é individual. A salvação, ela é individual. Naquele dia, ninguém vai chegar diante de Deus, por mais que seja, por mais que ele coloque desculpa em alguém. Mas isso não vai resolver. Eu e você precisamos fazer a nossa parte. Você é bom, continue sendo bom. Mas você precisa de Jesus. Ah, mas eu dou oferta de caridade. Dá, continue, faça. Mas você precisa de Jesus. Ah, mas eu não vou na festa. Mas você precisa confessar o nome de Jesus. Ah, mas eu não bebo. Mas você precisa confessar a Jesus se você quer ter a salvação. Não tem outro meio. É Jesus. Ele é o caminho. Ele é a verdade, ele é a vida. Então, querido, você que está me ouvindo, entenda isso. Não basta apenas ser bom. E o próprio Jesus disse, não há bom senão um, que é Deus. Tá? Por mais que você seja, você se determina, ilumina como bom. Ah, eu sou bom. Eu sou diferente. Mas você precisa de Jesus. Você precisa confessar. Paulo vai dizer, se com teu coração creres e com tua boca confessares que Jesus Cristo morreu e ressuscitou, será salvo. Jesus morreu na cruz do Calvário. E João disse, para que todo aquele que nele crê não pereça, mas tenha o que? A vida eterna. Porque o Filho do Homem não veio ao mundo para condenar o mundo, mas para que o mundo fosse salvo por quem? Por ele. Salvação não há outro. Não há salvação em São Pedro, em Dona Maria. Não há. Salvação só um. Jesus Cristo. Ele é a salvação. Ele é a verdadeira salvação de Deus para a humanidade. Então você que está me ouvindo, quem sabe está desviado, é tempo de voltar. Quem sabe você que nunca confessou, é tempo de confessar. Porque está chegando o tempo. E o tempo é agora. Tá? Que Deus continue abençoando a sua vida, a sua família. E coloca no teu coração o desejo de fazer valer o sacrifício que Jesus fez na cruz do Calvário. Jesus morreu, sofreu, passou tudo o que ele passou. Não foi para outro propósito, a não ser para te dar esperança e oportunidade. Para te dar salvação. Através do seu sacrifício na cruz do Calvário. Através da morte de Jesus na cruz do Calvário, a porta está aberta. A porta ficou aberta. Mas algo é importante você ainda fazer. É você entrar por ela. Uma casa, ela tem porta. E para você adentrar ela, você precisa atravessar a porta. Glória, você precisa ir até a porta. E João, que nós lemos 14:6, disse, Jesus disse, eu sou a porta. Jesus é a porta que leva à salvação. Deus abençoe sua vida. Quero orar pela tua vida, que Deus abençoe. Que Deus encha teu coração de alegria e desejo desta salvação. Você quer se confessar? Quer aceitar a Jesus? Quer voltar para Jesus? Fale com ele agora. Eu não estou te vendo, mas ele está vendo. É o único, aleluia, que está em quatro cantos da terra ao mesmo tempo. Mesmo que está aqui, ele está aí. Mesmo que ele está aí,
Ele está nos quatro cantos da terra ao mesmo tempo. Ele é Deus. Senhor Deus eterno, aqui eu oro por todo este povo. Tua palavra diz que no outro não há salvação. A tua palavra diz, meu Deus, que só em Jesus Cristo nós temos salvação. Então que esta noite a tua graça, a tua misericórdia, a graça salvífica, ela venha, Senhor, alcançar estas vidas que ouviram esta mensagem. E que eles entendam que não há salvação fora de Jesus. Que não há outro meio se não for Jesus Cristo. Pai, que eles aceitem a ti, essa pessoa que está comigo, se não for Jesus Cristo. Pai, que eles aceitem a ti.

0: Em nome de Jesus, Pai, obrigado. Assim, Deus, nós oramos. Assim, Deus, nós te agradecemos.
1: Glória a Deus, aleluia. Que palavra abençoada. Louvado seja o nome do Senhor. Só há salvação em Cristo Jesus. Louvado seja o nome do Senhor. Já chegamos aqui ao final do programa Vida e Paz desta segunda-feira. Já queremos agradecer a você que ficou sintonizado conosco, tá bom? Que Deus venha abençoar a sua vida. Cada um que participou aqui com a gente, que Deus abençoe. Amanhã estará aqui a equipe da Uncademp, tá bom? A tia Edna e a tia Iris, né? Que Deus abençoe. E muito obrigada, tá bom? Tenha uma boa noite, né? E vamos estar aqui tocando o último louvor, tá bom? Da Antônia Gomes, Banquete de Glória, tá bom? Boa noite, Paragominas, fique com Deus e tchau, tchau, até segunda-feira, se Deus quiser, e eu sei que Ele quer, em nome de Jesus, tá bom? Um abraço a todos, tchau, tchau.
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1: Que não foram imunizadas na faixa etária recomendada ou que não possuem registro vacinal. O esquema previsto no calendário nacional de vacinação é indicado para meninas e meninos de 9 a 14 anos. Na estratégia de resgate, adolescentes e jovens de 15 a 19 anos poderão se vacinar de graça até 31 de dezembro, como explica Éder Gatti, diretor do Departamento do Programa Nacional de Imunizações.
2: A vacina ela é recomendada para pessoas de 9 a 14 anos na rotina, só que tem pessoas que já hoje estão com 15, 16, 17, 18, 19 anos que não foram vacinadas. Então nós demos a oportunidade dessas pessoas colocar a vacinação em dia.
1: A vacina também está disponível para grupos específicos, como pessoas vivendo com HIV, transplantados, pacientes oncológicos e usuários de PrEP, a profilaxia pré-exposição ao HIV. O papilomavírus humano, HPV, é uma infecção sexualmente transmissível e está associada a diferentes tipos de câncer, como os de colo do útero, boca e garganta. Após o encerramento da campanha em dezembro, a vacina continua.

0: sendo oferecida de graça a crianças e adolescentes de 9 a 14 anos e grupos específicos. Os demais deverão ser vacinados em clínicas particulares. Reportagem Nazi Brum.
1: Atenção, médicos de todo o país. Estão abertas as inscrições para edital de contratação de especialistas para o SUS.
2: Ao todo, são disponibilizadas 1.138 vagas imediatas, que abrangem 309 municípios nas 5 regiões do país.
1: Entre as especialidades, a área de anestesiologia lidera a oferta de vagas com 290 no total.
2: E as demais estão distribuídas entre ecocardiografia, cirurgia geral, endoscopia digestiva, colonoscopia e oncologia clínica.
1: As inscrições devem ser feitas pela internet na plataforma da UNASUS, no endereço acesso.unasus.gov.br.
2: 3 em cada 10 estudantes de 13 a 17 anos se sentem tristes sempre ou na maioria das vezes.
1: E 18,5% dos jovens pensam que a vida não vale a pena ser vivida. É o que aponta o IBGE.
2: Para criar um espaço de escuta e encaminhar esses adolescentes ao atendimento psicossocial no SUS, os jovens contam com a rede Pode Falar.
3: Um canal de escuta acolhedora e sem julgamentos. Essa é a rede Pode Falar, que atende adolescentes e jovens de 13 a 24 anos em emergências psíquicas e emocionais. De acordo com o IBGE, 3 em cada 10 estudantes de 13 a 17 anos se sentem tristes sempre ou na maioria das vezes. 42,9% dos alunos responderam que se sentem irritados, nervosos ou mal-humorados por qualquer coisa. 18,5% pensam sempre ou na maioria das vezes que a vida não vale a pena ser vivida. Os dados são da Pesquisa Nacional de Saúde Escolar, divulgados esse ano. A Rede Pode Falar é um canal gratuito e anônimo que pode ser acessado pelo celular de maneira fácil, rápida e simples. A vice-coordenadora Marina Oliveira fala sobre a importância do projeto.
4: Ele usa a internet, né, usa a possibilidade do online para chegar a adolescentes do Brasil inteiro. E, ao mesmo tempo, ele facilita a escuta acolhedora desses adolescentes jovens, né, por ter esse sigilo e essa coisa anônima garantida. Ela fica muito mais à vontade para se abrir.
3: Atualmente, 20 instituições compõem a rede Pode Falar em todo o país. As equipes de atendimento são formadas por estudantes de graduação de diversas áreas do conhecimento que são supervisionados por docentes. Todos eles passam por um processo contínuo de formação em saúde mental. Lucas Bonfim, de 31 anos,